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0: Tassimani, vem cá. Quero ter uma palavrinha séria com você.
1: Se é pra brigar, briga em casa.

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Alexa, acorda aí meu filho, coloca um sorrisão nesse rosto, bora tirar o povo da cama, bora nessa, sai cachorro, passarinho que não deve nada pra ninguém já está batendo asas e você tá espichadão porque, hein? Bora acordar, a gente segundamos em alto e bom som, eu estou contigo durante 2 horas, tocando o fino da nossa música sertaneja, amigos do trecho, caminhoneiros, bora acordar, a gente tá na hora. Bom dia, com muita alegria, máquina de pegar, ladrão, Teodoro Sampaio, essa moda tem muito a ver com a situação atual que vivemos. Bora nessa, gente, bora juntos, bora deixar as coisas ruins de lado e bora

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2: Boa segunda pra você, tudo de bom!

0: Bruno e Marrone, Luz da Minha Vida. Boa segundona.
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2: Alô?
3: Alô?
1: Alô? Alô, bom dia.
0: Bom dia, bom dia, com muita alegria. Bora falar com a turma no WhatsApp. Alô, quem fala?
4: Ô, Portinelli, bom dia.
0: Bom dia. Querido
4: Janir Nunes Santos, presidente Pudete.
0: Ô, meu
4: irmão.
0: Tudo
4: bem contigo?
0: Tudo jóia.
4: Deus abençoe a você e a todos aí na segundona e família.
0: Amém.
4: Beleza?
0: Bom demais.
4: Bom demais. Mais um musicão aí de Melhorados da Rica aí, Estrada da Vida.
0: Alô, moda.
4: Tudo de bom, Portinelli, por aqui, tudo jóia, Deus abençoe você e a todos.
0: Amém, boa semana pra nós, meu irmãozão, turma de Presidente Prudente. Alô, bom dia.
5: Bom dia, rádio, tudo bem? Aqui é o Rodolfo de Mogi Guaçu.
0: Ô, Rodolfo.
5: Uma moda muito bonita aí do Leandro Leonardo.
0: Legal, irmão.
5: Tô no telhado.
0: Boa. Preço
5: pra todas as pessoas que estão ouvindo. Um abração aí pra todos vocês, obrigado.
0: Abraço forte pra dar sorte, meu irmão, tem mais gente aqui, alô.
6: Bom dia. Bom dia, meu amigo Fontinelli.
0: Bom dia.
6: Aqui quem fala é o Anderson Caixeta da Silva.
0: E aí, cara?
6: De Montreal.
0: Bom.
6: Manda uma música aí boa, antiga, do Rio Negro Solimões, qualquer
0: legal.
6: Uma.
0: Deixa
6: quero mandar
0: com
6: pro pessoal de São Brás, de Minas e Lagamar também.
0: Pilões,
6: mas tô com saudade da terra.
0: Bom demais.
6: Grande
0: né?
6: abraço, Fontinelli.
0: Valeu, irmão, Deus te abençoe, tá do outro lado, mas está com saudade da terrinha. Milionário José Rico, de 1977.

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2: Moda boa pra você começar bem o dia ouvindo a boa e velha música sertaneja. Bom dia pra você que está levantando, despertando.
3: Alô, bom dia!

Caprichada, Leandro e Leonardo, chuva no telhado é moda desse modelo que a gente realmente gosta de tocar pra você. E você pode pedir pra mim, claro que pode. Pode mandar pra cá sua mensagem, tá? Oberon Oliveira tá em Guarulhos, o Matheus tá em Caldas. Alô, Matheus, aliás, Poços de Caldas, um abração. Washington de Souza tá em Nortelândia, sempre acompanhando o Fontenelle, né? Ligadão aí. No começo de mais um dia, a minha amiga Elizabeth está com nós em Barra Bonita, não é, Eli? Aquele abraço. O João está em São Bernardo do Campo. A Cleusa Vicente em Amparo, né, Cleusa? Abração pra você, meu bem. Dimas está em Salto. O José está em São Luís, né, do Paraitinga. Alô, José Santana, abração pra você. Natália está em Albertina, Minas Gerais. Toninho está em Pena, Oswaldin Santos. Oh, Oswaldin, tá com nós em Igaraçu, aquele abraço. Vilmar, tá em Pirapora, né, Vilmar? Abração pra você. O Adalberto tá em Taubaté, o Israel Cardoso em Araras. Ô, Israel, abraço pra você, meninão, tudo de bom, né? Dona Zefinha tá em Ponto Novo, na Bahia, o Vandésio em Buritizeiro, Felipe Ferreira em Paraibuna. Fala, Juras, tá em Parapuã, o Anderson Bisoli em Oswaldo Cruz. Abraço aqui pro meu amigo Dirceu da farmácia, tá com nós em Araraquara. O João tá em Taubaté, o meu amigo Adelino Bagata em Curuá, no Parazão, aquele abração. Washington Novaes, Arenápolis. Alô, meu amigo Edmilson Ferreira em São José do Rio Pardo, né? Antônio Feitosa, Paragominas, o Saladeiro também Paragominas, nesta segundona gostosa. Bom dia, gente.

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0: Olha só, gente, muita música e alegria no começo do seu dia. É o nosso alô, bom dia, boa segunda pra você. Eita, gente, o dia está só começando, que a sua segunda seja abençoada. 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
2: Bom dia, meu amigo produtor. Você está ligado no Centro do Agro com Cláudio Natel, aqui no programa Alô Bom Dia, do meu amigo Fontinelli. E vamos começando mais uma semana. E o assunto de hoje é a soja. Meu amigo, a soja é uma das grandes forças do nosso agro. Mas, para colher bem, o cuidado começa lá no planejamento. Escolher uma boa semente, cuidar do solo e ficar de olho no tempo, tudo isso faz diferença. E tem mais, não adianta esperar o problema aparecer para depois correr atrás. Praga e doença, quando descobertas no começo, são muito mais fáceis de controlar. Então faça aquela caminhada pela lavoura. Olhe de perto, veja como a planta está se desenvolvendo. Quem acompanha a lavoura de perto, evita surpresa na hora da colheita. Esse foi o Centro do Agro. Uma abençoada segunda-feira e uma boa semana de trabalho para você.
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0: Eu tô no rádio, eu tô despertando você ao som de Chico Rei Paraná, em algum lugar do passado. Essa é bonita, hein? Essa nos traz lembranças, nos faz viver.

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1: Já manda aqui pra mim o dia e o horário que você tá ouvindo essa caprichadona aqui. Manda, eu vou cadastrar você. Manda pra cá, viu? Eu cadastro você. Nome, cidade, o dia e o horário. Manda aí.
2: Alô.

0: Ela bateu asas no Alô, bom dia, o caprichadão número 1 do seu rádio.
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2: Alô?
3: Alô?
1: Alô, bom dia.
0: É música e alegria no começão do seu dia. Bora zapear pelo Brasil, alô?
4: Olá, gostaria que tocasse a música do Rio Negro Solimões, de São Paulo, Belém.
0: Legal.
4: E ofereço para minhas tias Ivanilda e Maura, e meu tio Odair.
0: Legal.
4: E minha prima Priscila.
0: Priscila.
4: Estou trabalhando na Magnata Refrigeração em São Paulo.
0: Boa turma da Magnata Refrigeração em São Paulo, acompanhando nós aqui também no começo de mais um dia. Alô, bom dia.
5: Bom dia, bom dia, bom dia.
0: Dia caboclo.
5: Antinelli, toca uma música aí do Zezé de Camargo Luciano, que é uma dele.
0: Deixa com nós.
5: Pra nós aqui no no São Sebastião, município de Óbidos, aqui no Pará.
0: Parazão ligado com nós, é o Pará de ponta, ponto Brasil, né?
6: Bom dia, Fontinelli, de Ademir Uberlândia.
0: Bom
6: dia, a partir das 5 horas, a gente tá aqui ouvindo.
0: Ô, meu irmão, Deus te abençoe, Triângulo Mineiro, Uberlândia, Araguari. Alô, gente querida, bom dia. Ó, essa é bonita, hein? Eu quero tudo de novo pra gente matar a saudade.

0: a sua música, mande o seu recado. 0800-558-0057.
1: Vai participando aqui com nós, vai pedindo sua moda. Boa segunda, gente!

Alô, bom dia, o caprichadão número um do seu rádio na segundona gostosa, na segundona caprichada, tá, gente? Ei, que moda caprichada daquele modelo. 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Bom dia!

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0: 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Sua semana está apenas começando. Segundou, gente. Vamos que vamos. Coloca um sorrisão gostoso nesse rosto e sorria, Brasil. 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
2: Olá, amigos e amigas do Alô Bom Dia e do querido amigo Sérgio Fontinelli. Aqui quem fala com você, Dinei Sertanejo. Segunda-feira, vamos iniciar a semana com o pé direito. Então, desejando para todo mundo que tá ouvindo agora uma ótima semana, que Deus abençoe a todos nós. No ano de 2012, depois de quase 2 anos de muitas saudades e palcos divididos, os nossos queridos Rick e Renner anunciaram que estavam voltando. E sabe quem foi o grande responsável por essa união? Claro, o público. Naquela época, o próprio Rick confessou que a volta triunfal aconteceu graças a uma mobilização gigantesca de apaixonados pela dupla na internet. O povo pedia, a internet inteira chamava e a proposta profissional maravilhosa acabou juntando esses dois talentos novamente. Nós sabemos que toda relação tem os seus desgastes, não é mesmo? Eles acabaram se distanciando por conta de ausências profissionais e algumas questões particulares que preferiram guardar só para eles. Mas o tempo sempre foi o melhor remédio. Durante esse tempo, cada um cuidou da sua carreira solo e, o mais importante, o respeito e o contato continuaram firmes. Eles amadureceram, cresceram e decidiram carimbar essa volta aos palcos com o lançamento do álbum intitulado Inacreditável, O Poder do Amor. Para quem é apaixonado por música sertaneja, sabe que o Rick Renner é uma das grandes duplas do nosso sertanejo, principalmente pelo dueto, né? Pela perfeição que os dois têm ali, tanto o Renner na segunda voz, como o Rick na primeira, que já foi, né? O Renner já foi primeira voz no começo da dupla e depois foi invertido. E é um dueto muito bacana pela qualidade profissional que os dois têm. Tudo isso prova, né, pra gente que essas crises, por mais dolorosas e difíceis que sejam, muitas vezes servem exatamente para fortalecer os nossos vínculos. A distância

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1: Bom dia para você, uma segunda-feira rica, tá? De muita paz, de muita alegria, abraçando aqui a Edneia em Caraguatatuba. Oi, Edneia, bom dia, meu bem. Bora acordar, coloca um sorrisão nesse rosto. Alô, Luiz Mutuca, tá com nós em Resende, tudo

0: Sogro e Solimões, de São Paulo a Belém, no Alô Bom Dia, o caprichadão número um do seu rádio, que vai despertando você para mais um dia.
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2: Alô?
3: Alô?
1: Alô? Alô, bom dia.
0: Bora pro WhatsApp, bora falar com o Brasil. Alô, quem fala?
4: Bom dia, Fortuné, beleza? Fala, Amadeu, aqui de Bragança Paulista.
0: Ô, Amadeu.
4: Toca a palavra de rolinha, acabou, cara.
0: Agora.
4: Pessoal, são meus amigos lá de Munhoz. Um abração pra vocês da rádio.
0: Que legal, irmãozão, aquele abraço aí pra todo mundo. Bom dia.
5: Bom dia, bom dia, bom dia, bom dia, meu amigo Fontenelle.
0: Fala comigo.
5: Como é que tá você? Tudo em paz? Tudo tranquilo? Por cá tá bom, graças a Deus. Acordei cedo pra curtir o seu programa, faz dia, rapaz.
0: Ah, oh, rapaz.
5: Tá indo bem.
0: Bom.
5: Muito calor, mas estamos firmes e forte.
0: Nego, véio, que legal.
5: Manda modão bom pra nós aí, tô de cá ouvindo seu programa.
0: Oh, e nós tá por cá tocando modão gostoso. Alô, alô, bom dia.
6: Bom dia, Fontenelle, aqui é o Cacá do Balaio.
0: Ô, Cacá.
6: Coloca pra nós aí o rei da cana.
0: É, moda.
6: Moda boa.
0: Alô, Cacá do Balaio, firme com nós no pé do eito. Tinha um carreiro e partiu.

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2: Ah, aqui você desperta super bem. É a segunda-feira, início de mais uma semana gostosa. Bom dia, Brasil!

0: Divino e Donizete, o rei da cana, no Alô, Bom Dia, o caprichadão número um do seu rádio. 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

Vamos juntos em mais uma hora super gostosa do nosso programão bacana, programão sertanejão. Ó, aumenta o volume do

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2: Deus abençoe você e toda a sua família. Que alegria estar aqui no Alô Bom Dia, começando mais uma semana abençoada. Lucas capítulo 5, versículo de 1 a 11. Naquele tempo, Jesus estava na margem do lago de Genezaré e a multidão apertava-se ao seu redor para ouvir a palavra de Deus. Jesus viu duas barcas paradas na margem do lago. Os pescadores haviam desembarcado e lavavam as redes. Subindo numa das barcas, que era de Simão, pediu que se afastasse um pouco da margem. Depois sentou-se e da barca ensinava as multidões. Quando acabou de falar, disse a Simão: avança para as águas mais profundas e lançai as vossas redes para a pesca. Simão respondeu: mestre, nós trabalhamos a noite inteira e nada pescamos, mas em atenção à tua palavra vou lançar as redes. Assim fizeram e apanharam tamanha quantidade de peixes que as redes se rompiam. Então fizeram sinal aos companheiros da outra barca para que viessem ajudá-los. Eles vieram e encheram as duas barcas a ponto de quase afundarem. Ao ver aquilo, Simão Pedro atirou-se aos pés de Jesus, dizendo: Senhor, afasta-te de mim, porque sou um pecador. É que o espanto se apoderara de Simão e de todos os seus companheiros por causa da pesca que acabavam de fazer. Tiago e João, filhos de Zebedeu, que eram sócios de Simão, também ficaram espantados. Jesus, porém, disse a Simão: não tenhas medo, de hoje em diante tu serás pescador de homens. Então, levaram as barcas para a margem, deixaram tudo e seguiram a Jesus. Palavra da salvação. Máximo de Turim nos ajuda a compreender um pouquinho essa palavra. Ele diz assim: para que possais entender que o Senhor falava de pesca espiritual. Veja, aqui não é mais pesca humana, é pesca espiritual. Tu serás pescador de homens, pesca espiritual. Pedro diz: mestre, trabalhamos a noite toda e nada apanhamos, mas em tua palavra lançarei as redes. É como se dissesse: durante toda a noite nossa pesca não nos trouxe nada e trabalhamos em vão. Agora já não pescarei com aparelhos de pesca, mas com a graça. Que bonito. Essa nova pescaria que Jesus está propondo não é mais com aparelhos de pesca, mas é com a graça. Não com a diligência proveniente da habilidade, mas com a perseverança proveniente da devoção. Quando Pedro lança as redes à palavra, portanto, ele está de fato lançando os ensinamentos em Cristo. Que bonito. A rede agora que Pedro vai lançar não é mais a rede física. Agora é a rede da palavra. Mais de 3 mil pessoas se converteram por causa da palavra. Abra sua Bíblia em Atos 4, versículo 4. Muitos, porém, dos que tinham ouvido a pregação, creram, e o número dos fiéis elevou-se mais ou menos 5 mil. Pescaria grande, 5 mil homens pescados através da palavra. Romanos capítulo 10, versículo 17. Logo a fé provém da pregação, e a pregação se exerce em razão da palavra de Cristo. Como é que a pessoa vai ter fé se ela ouvir a palavra? Gente, aqui eu estou dando para você um conselho valioso. Você quer pescar alguém? Palavra de Cristo. Não a tua palavra, palavra de Cristo. Nas redes da palavra fui pescado, e agora preciso pescar outros para Cristo. Na rede da palavra fui pescado e agora preciso pescar outros para Cristo. Pai, Filho e Espírito Santo. Amém.
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2: Eu quero clamar agora por você, quero clamar pela sua família. Vem, Espírito Santo, enche todos os que estão acompanhando este programa agora. Libera, Senhor, para esta pessoa o que ela mais precisa, para o corpo e para a alma. Libera, Senhor, curas e libertações em nome de Jesus para esta pessoa que escuta e para toda a sua família. Eu clamo a tua poderosa bênção. Visita agora com bênção de proteção, a bênção que só o Senhor pode dar. Abençoe-vos o Deus Todo-Poderoso, Pai e Filho e Espírito Santo. Amém.
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0: De volta amanhã no Alô Bom Dia, o caprichadão número um do seu rádio. Matão e Monteiro, Largado as Traças, aqui no Alô Bom Dia, o caprichadão número um do seu rádio. Boa segunda, gente.

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1: Aqui a moda é caprichada, aqui a moda é sertanejona, tá, gente? Bom dia pra você, boa segunda.

0: Ivone Sant'Angelo, que eu sinto por você, aqui no Alô Bom Dia, o caprichadão número 1 do seu rádio.
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0: Bom dia, alegria. Bora pro WhatsApp saber quem está do outro lado. Alô, bom dia.
4: Bom dia pra você, todos os ouvintes. A gente tava falando de seis vezes.
0: Ô, Vandes.
4: Xalana.
0: Bom.
4: Feliz pra você e pra todos os ouvintes, beleza?
0: Beleza.
4: Bom dia.
0: Bom dia, boa segunda pra você aí, pra todo o pessoal do Nortão de Minas, Buritizeiro, por cá.
5: Forte, né? Alô, bom dia.
0: Bom dia.
5: Aqui é o Vilmar Amazim, Pirapora, Minas Gerais, aqui no norte de Minas.
0: Ô, Vilmar.
5: Mandou uma música bonita aí pra nós, Índia.
0: Agora, nego.
5: Falou, um abraço.
0: Um abraço forte pra dar sorte, obrigado pela audiência. Alô, bom dia.
6: Bom dia, Fortiné.
0: Dia, menino.
6: Toca pra nós, um bordão aí pra nós, cara.
0: Ah.
6: Do Chico Rei Paraná.
0: Ô, moda.
6: Leão do Mato.
0: Aí é boa.
6: Aqui é o Ribamar de

Sáter com Sérgio Reis, Xalana, que moda linda, que moda bonitaça, né, gente? Tudo de bom pra você que tá ligado com nós aqui no programão Sertanejão número 1 do Brasil, cabeceira do seu rádio. 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
1: Olá, eu sou o Júlio Parapuã, participei da promoção Alô Bom Dia com a dupla Antônio Vitor Hugo, que ganhou micro-ondas. 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
2: Eu sou a Leila Machado, de São João del Rei, Minas, e ganhei uma airfryer no programa Alô Bom Dia, do Fontenelle. 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Obrigada.
3: Eu sou a Nilza Gonçalves, de Itapevi, e participei da promoção com Ronildo Rocha no programa Alô Bom Dia, com Sérgio Fontenelle, e ganhei a panela de pressão elétrica.
4: Bom dia, aqui é o Carlos André de Aguazenda, Goiás. Participei da promoção do Fontenelle, ganhei um violão do Moisés Rico. Muito feliz, muito grato.
5: Sou a Cleusa Reis de Bastos, participei do

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0: juntos no rádio e na internet, tocando moda boa, moda cabeceira, para você começar o dia super feliz. Olha, uma segunda-feira abençoada para todo mundo. O programa sertanejo número 1 do Brasil. Bom dia.
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2: Uma ótima segunda-feira para você, Sérgio Fontinelli, e para todos os ouvintes do Alô Bom Dia. Eu sou o Galones e é uma alegria estar com você em mais um capítulo da história da música sertaneja. Mas antes, deixa eu fazer um convite para você. Me acompanha lá no Instagram, @cesargalones.tv. Me segue lá, vai ser um prazer ter você comigo. Hoje nós vamos contar a história de uma dupla que marcou a música sertaneja com um jeito diferente de cantar. Estamos falando de Carlos César e Cristiano. A história dos dois começou de um jeito bem simples, numa reunião de amigos. Cristiano fazia a primeira voz e Carlos César a segunda. Mas em determinado momento, sem combinar nada, os dois inverteram as vozes no meio da música e o resultado deu certo. Ali, os dois perceberam que existia uma harmonia especial entre eles. Carlos César já vinha tentando a vida artística havia algum tempo. Era cantor, compositor, instrumentista e também produtor. Cristiano também tinha o sonho de seguir a carreira musical. Quando os dois começaram a cantar juntos, perceberam que aquela parceria poderia dar muito certo. E deu. No final da década de 70, nascia uma dupla que logo chamaria a atenção do público sertanejo. Amanhã estamos de volta com mais um capítulo da história de Carlos César e Cristiano. Um forte abraço para você, Sérgio Fontinelli, e para todos os ouvintes do Alô Bom Dia. Fiquem com Deus e até amanhã.

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1: Bom dia, alegria! Boa segunda-feira pra você, gente. Bora despertando e acordando pra mais uma semana.
2: Alô!

0: João Carreiro e Pardinho de 1976, a ferro e fogo aqui no Alô Bom Dia, o caprichadão, né, gente? Número um do seu rádio, que vai despertando o Brasil pra mais um dia.
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2: Alô?
3: Alô?
1: Alô? Alô, bom dia.
0: Bora zapear, bora pro WhatsApp falar com o Brasil. Alô, bom dia.
4: E quem fala é Marquinho de Mato Grosso, sempre ligadinho na melhor.
0: Ô,
4: na televisão, curtindo a melhor do sertanejo. Eu quero ouvir Hipocrisia.
0: Hipocrisia, modão caprichadão, vou colocar pra você, tá, nego, velho? Alô, bom dia.
5: Tem como tocar a música do Otávio Augusto e Gabriel?
0: Claro.
5: Oferecer pra Andiara, pro Juan, pro Teco.
0: Teco.
5: E sou de Pratápolis, Minas Gerais. Meu nome é Rosa Helena.
0: Ô, Rosa. Bom dia, meu bem. Boa segunda. Alô.
6: Bom dia, Fontenelle.
0: Bom dia, alegria.
6: Toca pra nós aqui, Descalvado, São Paulo, Chácara Primavera.
0: Legal.
6: Qualquer uma do Zezé de Camargo e Silvio.
0: Aí é moda, hein?
6: Mando pra todos que gostam.
0: Obrigado.
6: Bom dia.
0: Bom dia, boa semana pra você e pra toda a família. Otávio Augusto e Gabriel. Oi, paixão. Na segundona gostosa.
7: Alô, bom

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2: Ah, eu estou aqui. Eu estou do seu lado, tocando moda boa, proseando com você no início de mais uma semana super gostosa, super abençoada.

0: Rick Renner, Casa de Caboclo, no Alô, Bom Dia, o programão sertanejão número 1 do Brasil, chegando na sua manhã gostosa. 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

Salão de Hannover, na Alemanha, é o maior evento de veículos comerciais do mundo. É realizado a cada 2 anos desde 1992. Nesta edição, cerca de 1.500 empresas mostrarão seus novos modelos, implementos, peças e acessórios, entre os dias 17 e 22 de setembro. Para os brasileiros, essa exposição é uma visão do futuro. Sempre antecipa como serão os caminhões nacionais nos próximos anos. Todas as grandes marcas que disputam o nosso mercado, DAF e

0: começando o seu dia e nós estamos aqui já se aproximando do finalzinho do nosso programa, mas ainda tem muita moda boa pra gente tocar pra você. Bom dia! O programa sertanejo número 1 do Brasil.
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2: O Salão de Hannover, na Alemanha, é o maior evento de veículos comerciais do mundo. É realizado a cada 2 anos desde 1992. Nesta edição, cerca de 1.500 empresas mostrarão seus novos modelos, implementos, peças e acessórios, entre os dias 17 e 22 de setembro. Para os brasileiros, essa exposição é uma visão do futuro. Sempre antecipa como serão os caminhões nacionais nos próximos anos. Todas as grandes marcas que disputam o nosso mercado, DAF, Iveco, Mercedes-Benz, Scania, Volkswagen e Volvo, estarão presentes. Um dos primeiros destaques do Salão de Hannover é a quantidade de caminhões elétricos confirmados, dos semileves aos extrapesados. O hidrogênio é outra força. As novas células a combustível duram 2 milhões de quilômetros e vão expor motores diesel adaptados ao gás. A aprovação da norma Euro 7, obrigatória nos caminhões europeus a partir de 2028, é mais uma novidade que chegará por aqui no futuro. A segurança dos estradeiros também será reforçada. Estão criando novos testes de impacto e vão melhorar a proteção dos caminhoneiros. Para ficar por dentro de todas as atrações do Salão de Hannover, visite o site www.iaa.de e clique em IAA Transportation, na página principal. Quer saber mais sobre o mundo dos pesados? Visite minutodocaminhão.com.br. Aqui todo dia tem novidade pra você.
0: Agora tem o Barrerito Hipocrisia no Alô Bom Dia, o caprichadão número 1 do seu rádio. Alô, amigos do trecho, caminhoneiros, você que está aí transitando pelas principais rodovias do nosso país, obrigado pela carona, obrigado de coração, aumente o volume do seu rádio.
3: Alô, bom dia.

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1: Olá, está começando o Acaerte Notícias desta segunda-feira. Eu sou a Marilis Pequeno e a partir de agora você acompanha os assuntos que movimentam Santa Catarina. Vamos aos destaques.
2: Forte chuva causa transtornos em Chapecó e municípios do oeste catarinense.
3: Chuva, granizo e ventos fortes são de maçã e mel na Serra Catarinense e aumentam a preocupação dos produtores durante o período de floração.
4: Maravilha vai ganhar um novo espaço de atendimento especializado a vítimas de violência com acolhimento, orientação e encaminhamento para a rede de proteção.
5: Greve dos funcionários da Caixa deve atingir 6 cidades do Alto Vale a partir de segunda-feira.
6: Correios buscam novas parcerias com estabelecimentos comerciais para ampliar rede de pontos de coleta de encomendas em Santa Catarina. 46 unidades do modelo de atendimento estão ativas no estado.
7: Segunda-feira de céu nublado, chuva isolada do litoral aos planaltos e temperaturas amenas em Santa Catarina.
8: Alimentos ficam mais baratos no mês de agosto, mas leite e carnes continuam pressionando os preços.
1: Está formada a maior rede de emissoras de rádio de Santa Catarina. O último balanço divulgado pela Defesa Civil de Santa Catarina aponta 17 municípios em situação de emergência por causa das fortes chuvas que atingiram o estado. As ocorrências foram registradas em 62 municípios, distribuídos por 16 regionais da Defesa Civil. Até a atualização de sábado à noite, 237 pessoas estavam desabrigadas e outras 239 desalojadas. Entre os principais problemas estão alagamentos, inundações, enxurradas, deslizamentos, granizo, destelhamentos, queda de pontes e interdição de estradas. Três barras aparecem entre as cidades mais afetadas, com 117 desabrigados e 43 desalojados. Em Iriniópolis, são 24 desabrigados e 89 desalojados. Ervaldo Oeste e Luzerna também registram famílias fora de casa. Em Videira, houve deslizamentos e interdições de vias. Já Tangará acumulou 120 milímetros de chuva em 24 horas, com alagamentos, deslizamentos e 15 famílias isoladas. Em Blumenau, o rio Itajaí-Açu chegou a 7,86 metros, mas já apresenta tendência de queda. A Defesa Civil segue monitorando as áreas atingidas e auxiliando os municípios. E no oeste, a chuva também causou estragos em Chapecó e municípios da região. O repórter André De Lázari, da Rádio Condá FM, traz os detalhes.
2: Houveram diversos pontos de alagamento no centro e em diversos bairros. A SC-283 ficou interditada durante parte da tarde por um deslizamento de terra no município de Seara. Em Joaçaba, duas casas desabaram e uma terceira recebeu enxurrada em uma situação de encosta. Tivemos milhares de descargas elétricas a um raio de 15 quilômetros do centro de Chapecó. Houveram diversos atendimentos da Defesa Civil e mais de 10 escolas da rede municipal tiveram que suspender parcialmente ou totalmente as suas aulas no município de Chapecó. Também foram registrados granizo e alagamentos no município de Guatambu, vizinho à capital do oeste catarinense, e em Itapiranga, no extremo oeste. A Defesa Civil continua fazendo os levantamentos e o atendimento às famílias e edificações atingidas. Do jornalismo da Condá FM em Chapecó, André De Lázari para o Caerte Notícias.
1: E além dos estragos nas cidades, a instabilidade também preocupa os produtores de maçã e mel na Serra Catarinense. O excesso de chuva prejudica o trabalho das abelhas, enquanto granizo e ventos fortes aumentam o risco de perdas nos pomares. O repórter Adilson Alves, da Rádio Nevasca, de São Joaquim, traz os detalhes.
3: As chuvas frequentes e os temporais com granizos estão preocupando produtores de maçã e mel na Serra Catarinense. O alerta é maior em municípios como São Joaquim, Lages e Bom Jardim da Serra, justamente no período de floração das macieiras. Para os apicultores, o excesso de chuva dificulta a saída das abelhas das colmeias e reduz a coleta de néctar. Se a instabilidade persistir, a localidade onde a produção de mel pode ser seriamente comprometida. O problema também chega aos pomares. A menor atividade das abelhas prejudica a polinização das flores, etapa fundamental para a formação das maçãs. Além disso, granizo e ventos fortes podem causar danos durante a brotação e a florada. Produtores acompanham as condições do tempo e recorrem estruturas como telas antigranizos para tentar reduzir os prejuízos. Adilson Alves, da Rádio Nevasca de São Joaquim, para o AKERT Notícias.
1: Agora no Alto Vale, funcionários da Caixa Econômica Federal aprovaram greve por tempo indeterminado a partir desta segunda-feira. A paralisação deve atingir agências de 6 municípios da região e ocorre em meio a um impasse nas negociações do acordo coletivo. A repórter Berta Tizen, da Rádio Sintonia de Ituporanga, traz as informações.
5: Os funcionários da Caixa Econômica Federal no Alto Vale aprovaram uma greve por prazo indeterminado, com início previsto para segunda-feira, dia 14 de setembro. A paralisação deve atingir agências de Ibirama, Ituporanga, Pouso Redondo, Presidente Getúlio, Rio do Sul e Taió. A mobilização ocorre após a rejeição da proposta específica apresentada pela Caixa para a renovação do acordo coletivo de trabalho. Entre os principais pontos de impasse estão as condições do Saúde Caixa e outras reivindicações trabalhistas. Em nível nacional, a greve já começou em diversas bases nesta semana. A Caixa reabriu as negociações com as entidades sindicais e apresentou novas propostas. Durante uma eventual paralisação, o maior impacto deve ocorrer no atendimento presencial. Ou seja, serviços digitais como o aplicativo Caixa Tem, Internet Banking, Pix e pagamentos continuam disponíveis. Caixas eletrônicos, lotéricas e correspondentes Caixa Aqui também são alternativas para parte das operações. Para o AKERT Notícias, da redação da Sintonia FM de Ituporanga, Berta Tizen.
1: Agora vamos para o extremo oeste. Maravilha vai receber uma unidade do NEAVIT, núcleo do Ministério Público, voltado ao atendimento de vítimas de violência e seus familiares. O espaço vai funcionar ao lado da DPCAMI para facilitar o acesso aos serviços de apoio. As informações são do repórter Felipe Eduardo, da Rádio Centro-Oeste de Pinhalzinho.
4: Maravilha, no extremo oeste catarinense, vai ganhar um espaço especializado para atendimento às vítimas de violência e seus familiares. O Núcleo de Enfrentamento à Violência e Apoio às Vítimas, o NEAVIT, é uma iniciativa do Ministério Público de Santa Catarina e vai funcionar em uma sala cedida pela Prefeitura ao lado da DPCAMI. A localização foi escolhida para facilitar o acesso e evitar que as vítimas precisem procurar diferentes serviços até receber o acolhimento e a orientação. O núcleo vai oferecer escuta qualificada, orientação jurídica, apoio psicológico e social, além de encaminhamento para as áreas de saúde, assistência social e segurança pública. O atendimento inclui, entre outros públicos, mulheres vítimas de violência doméstica e pessoas que sofreram crimes sexuais, racismo ou outras formas de discriminação. Novas unidades do NEAVIT também estão previstas para São Miguel do Oeste e São Lourenço do Oeste. Da Rádio Centro-Oeste FM de Pinhalzinho, Felipe Eduardo.
1: E fechando este giro pelo estado, os Correios lançaram novos editais para credenciar empresas interessadas em se tornar parceiras da estatal no processo de ampliação de pontos de coleta de encomendas em Santa Catarina. A reportagem é de Cadu Reis.
6: Olá, Marilis. Um abraço a você e aos ouvintes. Estabelecimentos do segmento de varejo, como lojas de conveniência, farmácias e papelarias, podem participar do credenciamento. Os Correios têm interesse em instalar o novo modelo de estrutura de atendimento em municípios catarinenses como Itapema, Maravilha, Porto Belo e Xanxerê. Atualmente, 46 pontos de coleta estão ativos no território catarinense. A superintendente estadual dos Correios em Santa Catarina, Elisiane Laurindo, explica.
0: Os pontos de coleta são autorizados para captação e retirada de encomendas com destino nacional. Para ser um ponto de coleta, o interessado deve cumprir condições exigidas pelos Correios, como ter espaço reservado para armazenar as encomendas e equipamentos, como smartphone e impressora. Também é preciso estar em dia com as obrigações fiscais e trabalhistas.
6: A estratégia de formar parcerias com estabelecimentos comerciais é uma aposta dos Correios para aumentar a capilaridade da empresa no atendimento aos cidadãos. O proprietário de uma agência de viagens que cedia um ponto de coleta em Florianópolis, William Klaus Santana, avalia.
9: Está sendo uma experiência muito positiva ser um ponto de coleta dos Correios. Era uma demanda reprimida da nossa região, que hoje impulsiona o nosso negócio de agenciamento de viagens.
6: Todas as regras e requisitos para os interessados em sediar pontos de coleta dos Correios estão disponíveis no site oficial da instituição.
1: Daqui a pouco em economia, os alimentos ficaram mais baratos em agosto, segundo o IPCA. Eu volto já com as informações.
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6: Olá, eleitor catarinense. Mais de 49 mil eleitores com deficiência estão aptos a votar nas eleições 2026 em Santa Catarina. A Justiça Eleitoral oferece transporte individual gratuito para PCDs, pessoas com mobilidade reduzida e indígenas e quilombolas que não tenham como se locomover aos locais de votação. O prazo para solicitação encerra nesta segunda-feira pelo site do Tribunal Regional Eleitoral no endereço tre-sc.jus.br. As pessoas com deficiência têm preferência nas filas para votar. As urnas eletrônicas possuem recursos de áudio para pessoas com deficiência visual. Eleitores com necessidades especiais de acessibilidade que não tenham informado com antecedência devem comunicar as demandas aos mesários no dia do pleito. Até o próximo Minuto do Eleitor.
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1: 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Os alimentos ficaram mais baratos no mês de agosto, segundo o Índice Nacional de Preços ao Consumidor Amplo. Alguns desses alimentos tiveram quedas nos preços, mas o leite e a carne ainda...

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18: está começando o Acaerte Notícias desta segunda-feira. Eu sou a Marilis Pequeno e a partir de agora você acompanha os assuntos que movimentam Santa Catarina. Vamos aos destaques.
19: Forte chuva causa transtornos em Chapecó e municípios do oeste catarinense.
20: Chuva, granizo e ventos fortes ameaçam a produção de maçã e mel na Serra Catarinense e aumentam a preocupação dos produtores durante o período de floração.
21: Maravilha vai ganhar um novo espaço de atendimento especializado a vítimas de violência com acolhimento, orientação e encaminhamento para a rede de proteção.
22: Greve dos funcionários da Caixa deve atingir 6 cidades do Alto Vale a partir de segunda-feira.
23: Correios buscam novas parcerias com estabelecimentos comerciais para ampliar rede de pontos de coleta de encomendas em Santa Catarina. 46 unidades do modelo de atendimento estão ativas no estado.
24: Segunda-feira de céu nublado, chuva isolada do litoral aos planaltos e temperaturas amenas em Santa Catarina.
25: Alimentos ficam mais baratos no mês de agosto, mas leite e carnes continuam pressionando os preços.
18: Está formada a maior rede de emissoras de rádio de Santa Catarina. O último balanço divulgado pela Defesa Civil de Santa Catarina aponta 17 municípios em situação de emergência por causa das fortes chuvas que atingiram o estado. As ocorrências foram registradas em 62 municípios, distribuídos por 16 regionais da Defesa Civil. Até a atualização de sábado à noite, 237 pessoas estavam desabrigadas e outras 239 desalojadas. Entre os principais problemas estão alagamentos, inundações, enxurradas, deslizamentos, granizo, destelhamentos, queda de pontes e interdição de estradas. Três barras aparecem entre as cidades mais afetadas, com 117 desabrigados e 43 desalojados. Em Iriniópolis, são 24 desabrigados e 89 desalojados. Ervaldo Oeste e Luzerna também registram famílias fora de casa. Em Videira, houve deslizamentos e interdições de vias. Já Tangará acumulou 120 milímetros de chuva em 24 horas, com alagamentos, deslizamentos e 15 famílias isoladas. Em Blumenau, o rio Itajaí-Açu chegou a 7 metros e 86 centímetros, mas já apresenta tendência de queda. A Defesa Civil segue monitorando as áreas atingidas e auxiliando os municípios. E no oeste, a chuva também causou estragos em Chapecó e municípios da região. O repórter André De Lázari, da Rádio Condá FM, traz os detalhes.
19: Houveram diversos pontos de alagamento no centro e em diversos bairros. A SC-283 ficou interditada durante parte da tarde por um deslizamento de terra no município de Seara. Em Joaçaba, duas casas desabaram e uma terceira recebeu enxurrada em uma situação de encosta. Tivemos milhares de descargas elétricas a um raio de 15 quilômetros do centro de Chapecó. Houveram diversos atendimentos da Defesa Civil e mais de 10 escolas da rede municipal tiveram que suspender parcialmente ou totalmente as suas aulas no município de Chapecó. Também foram registrados granizo e alagamentos no município de Guatambu, vizinho à capital do oeste catarinense, e em Itapiranga, no extremo oeste. A Defesa Civil continua fazendo os levantamentos e o atendimento às famílias e edificações atingidas. Do jornalismo da Condá FM em Chapecó, André De Lázari para o Caerte Notícias.
18: E além dos estragos nas cidades, a instabilidade também preocupa os produtores de maçã e mel na Serra Catarinense. O excesso de chuva prejudica o trabalho das abelhas, enquanto granizo e ventos fortes aumentam o risco de perdas nos pomares. O repórter Adilson Alves, da Rádio Nevasca, de São Joaquim, traz os detalhes.
26: As chuvas frequentes e os temporais com granizos estão preocupando produtores de maçã e mel na Serra Catarinense. O alerta é maior em municípios como São Joaquim, Lages e Bom Jardim da Serra, justamente no período de floração das macieiras. Para os apicultores, o excesso de chuva dificulta a saída das abelhas das colmeias e reduz a coleta de néctar. Se a instabilidade persistir, a localidade onde a produção de mel pode ser seriamente comprometida. O problema também chega aos pomares. A menor atividade das abelhas prejudica a polinização das flores, etapa fundamental para a formação das maçãs. Além disso, Granizo e ventos fortes podem causar danos durante a brotação e a florada. Produtores acompanham as condições do tempo e recorrem estruturas como telas antigranizos para tentar reduzir os prejuízos. Adilson Alves, da Rádio Nevasca de São Joaquim, para o Acaerte Notícias.
18: Agora no Alto Vale, funcionários da Caixa Econômica Federal aprovaram greve por tempo indeterminado a partir desta segunda-feira. A paralisação deve atingir agências de 6 municípios da região e ocorre em meio a um impasse nas negociações do acordo coletivo. A repórter Berta Thyssen, da Rádio Sintonia de Ituporanga, traz as informações.
0: Os funcionários da Caixa Econômica Federal no Alto Vale aprovaram uma greve por prazo indeterminado, com início previsto para segunda-feira, dia 14 de setembro. A paralisação deve atingir agências de Ibirama, Ituporanga, Pouso Redondo, Presidente Getúlio, Rio do Sul e Taió. A mobilização ocorre após a rejeição da proposta específica apresentada pela Caixa para a renovação do acordo coletivo de trabalho. Entre os principais pontos de impasse estão as condições do Saúde Caixa e outras reivindicações trabalhistas. Em nível nacional, a greve já começou em diversas bases nesta semana. A Caixa reabriu as negociações com as entidades sindicais e apresentou novas propostas. Durante uma eventual paralisação, o maior impacto deve ocorrer no atendimento presencial. Ou seja, serviços digitais como aplicativo Caixa Tem, Internet Banking, Pix e pagamentos continuam disponíveis. Caixas eletrônicos, lotéricas e correspondentes Caixa Aqui também são alternativas para parte das operações. Para o Acaerte Notícias, da redação da Sintonia FM de Ituporanga, Berta Thyssen.
18: Agora vamos para o extremo oeste. Maravilha vai receber uma unidade do NEAVIT, núcleo do Ministério Público, voltado ao atendimento de vítimas de violência e seus familiares. O espaço vai funcionar ao lado da DPCAMI para facilitar o acesso aos serviços de apoio. As informações são do repórter Felipe Eduardo, da Rádio Centro-Oeste de Pinhalzinho.
21: Maravilha, no extremo oeste catarinense, vai ganhar um espaço especializado para atendimento às vítimas de violência e seus familiares. O Núcleo de Enfrentamento à Violência e Apoio às Vítimas, o NEAVIT, é uma iniciativa do Ministério Público de Santa Catarina e vai funcionar em uma sala cedida pela Prefeitura ao lado da DPCAMI. A localização foi escolhida para facilitar o acesso e evitar que as vítimas precisem procurar diferentes serviços até receber o acolhimento e a orientação. O núcleo vai oferecer escuta qualificada, orientação jurídica, apoio psicológico e social, além de encaminhamento para as áreas de saúde, assistência social e segurança pública. O atendimento inclui, entre outros públicos, mulheres vítimas de violência doméstica e pessoas que sofreram crimes sexuais, racismo ou outras formas de discriminação. Novas unidades do NEAVIT também estão previstas para São Miguel do Oeste e São Lourenço do Oeste. Da Rádio Centro-Oeste FM de Pinhalzinho, Felipe Eduardo.
18: E fechando este giro pelo estado, os Correios lançaram novos editais para credenciar empresas interessadas em se tornar parceiras da estatal no processo de ampliação de pontos de coleta de encomendas em Santa Catarina. A reportagem é de Cadu Reis.
1: Olá, Marilis. Um abraço a você e aos ouvintes. Estabelecimentos do segmento de varejo, como lojas de conveniência, farmácias e papelarias, podem participar do credenciamento. Os Correios têm interesse em instalar o novo modelo de estrutura de atendimento em municípios catarinenses como Itapema, Maravilha, Porto Belo e Xanxerê. Atualmente, 46 pontos de coleta estão ativos no território catarinense. A superintendente estadual dos Correios em Santa Catarina, Elisiane Laurindo, explica.
2: Os pontos de coleta são autorizados para captação e retirada de encomendas com destino nacional. Para ser um ponto de coleta, o interessado deve cumprir condições exigidas pelos Correios, como ter espaço reservado para armazenar as encomendas e equipamentos, como smartphone e impressora. Também é preciso estar em dia com as obrigações fiscais e trabalhistas.
1: A estratégia de formar parcerias com estabelecimentos comerciais é uma aposta dos Correios para aumentar a capilaridade da empresa no atendimento aos cidadãos. O proprietário de uma agência de viagens que cedia um ponto de coleta em Florianópolis, William Klaus Santana, avalia.
3: Está sendo uma experiência muito positiva ser um ponto de coleta dos Correios. Era uma demanda reprimida da nossa região, que hoje impulsiona o nosso negócio de agenciamento de viagens.
1: Todas as regras e requisitos para os interessados em sediar pontos de coleta dos Correios estão disponíveis no site oficial da instituição.
18: Daqui a pouco em economia, os alimentos ficaram mais baratos em agosto, segundo o IPCA. Eu volto já com as informações.
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1: Olá, eleitor catarinense. Mais de 49 mil eleitores com deficiência estão aptos a votar nas eleições 2026 em Santa Catarina. A Justiça Eleitoral oferece transporte individual gratuito para PCDs, pessoas com mobilidade reduzida e indígenas e quilombolas que não tenham como se locomover aos locais de votação. O prazo para solicitação encerra nesta segunda-feira pelo site do Tribunal Regional Eleitoral no endereço tre-sc.jus.br. As pessoas com deficiência têm preferência nas filas para votar. As urnas eletrônicas possuem recursos de áudio para pessoas com deficiência visual. Eleitores com necessidades especiais de acessibilidade que não tenham informado com antecedência devem comunicar as demandas aos mesários no dia do pleito. Até o próximo Minuto do Eleitor.
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18: 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Os alimentos ficaram mais baratos no mês de agosto, segundo o Índice Nacional de Preços ao Consumidor Amplo. Alguns desses alimentos tiveram quedas nos preços, mas o leite e a carne ainda continuam subindo. O repórter Marco Aurélio Gomes traz mais detalhes pra gente.
5: Então, Amarilis, os dados do Índice Nacional de Preços ao Consumidor Amplo, divulgado pelo IBGE, mostram que a alimentação no domicílio caiu 0,61% em agosto. O grupo de tubérculos, raízes e legumes tiveram uma queda de 12,37%. A batata inglesa, por exemplo, caiu 19,89%. Já a cebola, a cenoura e o tomate também tiveram quedas acima de 10%. Mas mesmo com essa redução, muitos desses produtos continuam bem mais caros no acumulado do ano. A cenoura, por exemplo, acumula alta de 54,36% em 2026. Já a cebola subiu 46,93% no ano. Enquanto alguns alimentos ficaram mais baratos em agosto, as carnes e o leite continuaram pressionando os preços. As carnes subiram 0,61% em agosto e acumulam uma alta de 6,22% no ano. Nos lácteos, a alta foi de 1,6%. O leite longa-vida subiu 1,78% em agosto.
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0: Olá, está começando o Acaerte Notícias desta segunda-feira. Eu sou a Marilis Pequeno e a partir de agora você acompanha os assuntos que movimentam Santa Catarina. Vamos aos destaques.
1: Forte chuva causa transtornos em Chapecó e municípios do oeste catarinense.
2: Chuva, granizo e ventos fortes ameaçam a produção de maçã e mel na Serra Catarinense e aumentam a preocupação dos produtores durante o período de floração.
3: Maravilha vai ganhar um novo espaço de atendimento especializado a vítimas de violência com acolhimento, orientação e encaminhamento para a rede de proteção.
4: Greve dos funcionários da Caixa deve atingir 6 cidades do Alto Vale a partir de segunda-feira.
5: Correios buscam novas parcerias com estabelecimentos comerciais para ampliar rede de pontos de coleta de encomendas em Santa Catarina. 46 unidades do modelo de atendimento estão ativas no estado.
6: Segunda-feira de céu nublado, chuva isolada do litoral aos planaltos e temperaturas amenas em Santa Catarina.
7: Alimentos ficam mais baratos no mês de agosto, mas leite e carnes continuam pressionando os preços.
0: Está formada a maior rede de emissoras de rádio de Santa Catarina. O último balanço divulgado pela Defesa Civil de Santa Catarina aponta 17 municípios em situação de emergência por causa das fortes chuvas que atingiram o estado. As ocorrências foram registradas em 62 municípios, distribuídos por 16 regionais da Defesa Civil. Até a atualização de sábado à noite, 237 pessoas estavam desabrigadas e outras 239 desalojadas. Entre os principais problemas estão alagamentos, inundações, enxurradas, deslizamentos, granizo, destelhamentos, queda de pontes e interdição. Três barras aparecem entre as cidades mais afetadas, com 117 desabrigados e 43 desalojados. Em Iriniópolis, são 24 desabrigados e 89 desalojados. Ervaldo Oeste e Luzerna também registram famílias fora de casa. Em Videira, houve deslizamentos e interdições de vias. Já Tangará acumulou 120 milímetros de chuva em 24 horas, com alagamentos, deslizamentos e 15 famílias isoladas. Em Blumenau, o rio Itajaí-Açu chegou a 7 metros e 86 centímetros, mas já apresenta tendência de queda. A Defesa Civil segue monitorando as áreas atingidas e auxiliando os municípios. E no oeste, a chuva também causou estragos em Chapecó e municípios da região. O repórter André De Lázari, da Rádio Condá FM, traz os detalhes.
1: Houveram diversos pontos de alagamento no centro e em diversos bairros. A SC-283 ficou interditada durante parte da tarde por um deslizamento de terra no município de Seara. Em Joaçaba, duas casas desabaram e uma terceira recebeu enxurrada em uma situação de encosta. Tivemos milhares de descargas elétricas a um raio de 15 quilômetros do centro de Chapecó. Houveram diversos atendimentos da Defesa Civil e mais de 10 escolas da rede municipal tiveram que suspender parcialmente ou totalmente as suas aulas no município de Chapecó. Também foram registrados granizo e alagamentos no município de Guatambu, vizinho à capital do oeste catarinense, e em Itapiranga, no extremo oeste. A Defesa Civil continua fazendo os levantamentos e o atendimento às famílias e edificações atingidas. Do jornalismo da Condá FM em Chapecó, André De Lázari para o Caerte Notícias.
0: E além dos estragos nas cidades, a instabilidade também preocupa os produtores de maçã e mel na Serra Catarinense. O excesso de chuva prejudica o trabalho das abelhas, enquanto granizo e ventos fortes aumentam o risco de perdas nos pomares. O repórter Adilson Alves, da Rádio Nevasca, de São Joaquim, traz os detalhes.
2: As chuvas frequentes e os temporais com granizos estão preocupando produtores de maçã e mel na Serra Catarinense. O alerta é maior em municípios como São Joaquim, Lages e Bom Jardim da Serra, justamente no período de floração das macieiras. Para os apicultores, o excesso de chuva dificulta a saída das abelhas das colmeias e reduz a coleta de néctar. Se a instabilidade persistir, a localidade onde a produção de mel pode ser seriamente comprometida. O problema também chega aos pomares. A menor atividade das abelhas prejudica a polinização das flores, etapa fundamental para a formação das maçãs. Além disso, granizo e ventos fortes podem causar danos durante a brotação e a florada. Produtores acompanham as condições do tempo e recorrem estruturas como telas antigranizos para tentar reduzir os prejuízos. Adilson Alves, da Rádio Nevasca de São Joaquim, para o AKERT Notícias.
0: Agora no Alto Vale, funcionários da Caixa Econômica Federal aprovaram greve por tempo indeterminado a partir desta segunda-feira. A paralisação deve atingir agências de 6 municípios da região e ocorre em meio a um impasse nas negociações do acordo coletivo. A repórter Berta Thyssen, da Rádio Sintonia de Ituporanga, traz as informações.
4: Os funcionários da Caixa Econômica Federal no Alto Vale aprovaram uma greve por prazo indeterminado, com início previsto para segunda-feira, dia 14 de setembro. A paralisação deve atingir agências de Ibirama, Ituporanga, Pouso Redondo, Presidente Getúlio, Rio do Sul e Taió. A mobilização ocorre após a rejeição da proposta específica apresentada pela Caixa para a renovação do acordo coletivo de trabalho. Entre os principais pontos de impasse estão as condições do Saúde Caixa e outras reivindicações trabalhistas. Em nível nacional, a greve já começou em diversas bases nesta semana. A Caixa reabriu as negociações com as entidades sindicais e apresentou novas propostas. Durante uma eventual paralisação, o maior impacto deve ocorrer no atendimento presencial. Ou seja, serviços digitais como o aplicativo Caixa Tem, Internet Banking, Pix e pagamentos continuam disponíveis. Caixas eletrônicos, lotéricas e correspondentes Caixa Aqui também são alternativas para parte das operações. Para o AKERT Notícias, da redação da Sintonia FM de Ituporanga, Berta Thyssen.
0: Agora vamos para o extremo oeste. Maravilha vai receber uma unidade do NEAVIT, núcleo do Ministério Público, voltado ao atendimento de vítimas de violência e seus familiares. O espaço vai funcionar ao lado da DPCAMI para facilitar o acesso aos serviços de apoio. As informações são do repórter Felipe Eduardo, da Rádio Centro-Oeste de Pinhalzinho.
3: Maravilha, no extremo oeste catarinense, vai ganhar um espaço especializado para atendimento às vítimas de violência e seus familiares. O Núcleo de Enfrentamento à Violência e Apoio às Vítimas, o NEAVIT, é uma iniciativa do Ministério Público de Santa Catarina e vai funcionar em uma sala cedida pela Prefeitura ao lado da DPCAMI. A localização foi escolhida para facilitar o acesso e evitar que as vítimas precisem procurar diferentes serviços até receber o acolhimento e a orientação. O núcleo vai oferecer escuta qualificada, orientação jurídica, apoio psicológico e social, além de encaminhamento para as áreas de saúde, assistência social e segurança pública. O atendimento inclui, entre outros públicos, mulheres vítimas de violência doméstica e pessoas que sofreram crimes sexuais, racismo ou outras formas de discriminação. Novas unidades do NEAVIT também estão previstas para São Miguel do Oeste e São Lourenço do Oeste. Da Rádio Centro-Oeste FM de Pinhalzinho, Felipe Eduardo.
0: E fechando este giro pelo estado, os Correios lançaram novos editais para credenciar empresas interessadas em se tornar parceiras da estatal no processo de ampliação de pontos de coleta de encomendas em Santa Catarina. A reportagem é de Cadu Reis.
5: Olá, Marilis. Um abraço a você e aos ouvintes. Estabelecimentos do segmento de varejo, como lojas de conveniência, farmácias e papelarias, podem participar do credenciamento. Os Correios têm interesse em instalar o novo modelo de estrutura de atendimento em municípios catarinenses como Itapema, Maravilha, Porto Belo e Xanxerê. Atualmente, 46 pontos de coleta estão ativos no território catarinense. A superintendente estadual dos Correios em Santa Catarina, Elisiane Laurindo, explica.
8: Os pontos de coleta são autorizados para captação e retirada de encomendas com destino nacional. Para ser um ponto de coleta, o interessado deve cumprir condições exigidas pelos Correios, como ter espaço reservado para armazenar as encomendas e equipamentos, como smartphone e impressora. Também é preciso estar em dia com as obrigações fiscais e trabalhistas.
5: A estratégia de formar parcerias com estabelecimentos comerciais é uma aposta dos Correios para aumentar a capilaridade da empresa no atendimento aos cidadãos. O proprietário de uma agência de viagens que cedia um ponto de coleta em Florianópolis, William Klaus Santana, avalia.
9: Está sendo uma experiência muito positiva ser um ponto de coleta dos Correios. Era uma demanda reprimida da nossa região que hoje impulsiona o nosso negócio de agenciamento de viagens.
5: Todas as regras e requisitos para os interessados em sediar pontos de coleta dos Correios estão disponíveis no site oficial da instituição.
0: Daqui a pouco em economia, os alimentos ficaram mais baratos em agosto, segundo o IPCA. Eu volto já com as informações.
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5: Olá, eleitor catarinense. Mais de 49 mil eleitores com deficiência estão aptos a votar nas eleições 2026 em Santa Catarina. A Justiça Eleitoral oferece transporte individual gratuito para PCDs, pessoas com mobilidade reduzida e indígenas e quilombolas que não tenham como se locomover aos locais de votação. O prazo para solicitação encerra nesta segunda-feira pelo site do Tribunal Regional Eleitoral no endereço tre-sc.jus.br. As pessoas com deficiência têm preferência nas filas para votar. As urnas eletrônicas possuem recursos de áudio para pessoas com deficiência visual. Eleitores com necessidades especiais de acessibilidade que não tenham informado com antecedência devem comunicar as demandas aos mesários no dia do pleito. Até o próximo Minuto do Eleitor.
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0: 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Os alimentos ficaram mais baratos no mês de agosto, segundo o Índice Nacional de Preços ao Consumidor Amplo. Alguns desses alimentos tiveram quedas nos preços, mas o leite e a carne ainda continuam subindo. O repórter Marco Aurélio Gomes traz mais detalhes pra gente.
7: Então, Amarilis, os dados do Índice Nacional de Preços ao Consumidor Amplo, divulgado pelo IBGE, mostram que a alimentação no domicílio caiu 0,61% em agosto. O grupo de tubérculos, raízes e legumes tiveram uma queda de 12,37%. A batata inglesa, por exemplo, caiu 19,89%. Já a cebola, a cenoura e o tomate também tiveram quedas acima de 10%. Mas mesmo com essa redução, muitos desses produtos continuam bem mais caros no acumulado do ano. A cenoura, por exemplo, acumula alta de 54,36% em 2026. Já a cebola subiu 46,93% no ano. Enquanto alguns alimentos ficaram mais baratos em agosto, as carnes e o leite continuaram pressionando os preços. As carnes subiram 0,61% em agosto e acumulam alta de 6,22% no ano. Nos lácteos, a alta foi de 1,6%. O leite longa-vida subiu 1,78% em agosto e já acumulou.
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0: 7:31. Muito bem, estamos de volta à nossa programação, retornando aqui. Estivemos por alguns períodos aí fora do ar em função de um problema técnico. Os nossos técnicos já estão nos nossos transmissores trabalhando para deixar tudo 100% a você. A gente já começa trazendo aqui as informações desta manhã. Que bom que você está com a gente, viu? Bem-vindo hoje, 14 de setembro do ano de 2026, 7:31. Você pode participar com a gente, fique à vontade, seja muito bem-vindo em mais uma semana que está só começando. 16 graus e 4 décimos, friozinho, viu? Tá gelado, ventinho gelado na rua. E agora a temperatura, repito, em 16 graus e 4 décimos. A umidade relativa do ar em 52%, tempo nublado, fechado aqui em Gaspar. Bom, já vamos aproveitar aqui e já trazer para você, já nas primeiras informações, a previsão do tempo. Sempre com ele, né? Claro, meteorologista Peter Scheuer. Peter, bom dia.
1: Bom dia. Uma segunda e terça-feira com predomínio das nuvens, céu parcialmente nublado, o sol até aparece em alguns momentos e se tiver ocorrência de alguma chuva de forma rápida e isolada. Hoje, por exemplo, a condição de chuva é muito pequena, mas aí para o final do dia, amanhã mesma situação, nublado, há períodos de sol e chuvas passageiras de forma rápida e isoladas, mas aí para o final do dia, início da noite. Na quarta-feira, nublado, intercalando com alguns momentos de sol, chuvas passageiras entre o início da manhã e final do dia. Quinta, mesma situação, não muda muita coisa, o tempo ele segue mais seco e o sol até aparece um pouco mais aí na quinta-feira, se tiver alguma chuva bem isolada. E na sexta e fim de semana a condição de chuva aumenta por conta do aprofundamento de um sistema de baixa pressão. A temperatura ela se mantém mais amena durante as madrugadas e início das manhãs, mínimas em torno aí dos seus 10 graus, 8 graus aproximadamente nessa terça. Na quarta, quinta, sexta, friozinho pelas manhãs, próximo aí dos 10 graus, 12 graus, um outro ponto da cidade, 8 graus. E durante o período das tardes, temperaturas mais confortáveis, em torno aí dos seus 20 graus hoje, 22 amanhã, 20 na quarta-feira, 20 na quinta e na sexta também 21 graus. Peter Scheuer, meteorologista com a previsão do tempo.
0: Valeu, Peter, obrigado pelas informações do tempo. Será assim, né? O tempo nos próximos dias, nesta semana que contempla os dias 14 a 20 de setembro. 7:34, 7:34. A gente segue por aqui. Vamos trazer já a informação, porque essa semana é uma semana importante, né? Porque começam o período de matrículas, rematrículas e também recadastramento e novas matrículas para o ano letivo de 2027. A Prefeitura de Gaspar, por meio da Secretaria de Educação, publicou o edital de número 6/2026, que estabelece as datas e os procedimentos para rematrículas, recadastramento e transferências e também novas matrículas da rede municipal de ensino para o ano letivo de 2027. O processo abrange os centros de desenvolvimento infantil e as escolas municipais. As rematrículas online têm início pelo sistema pré-matrícula digital de hoje até amanhã. Para a educação infantil, então preste atenção nesses horários aqui e dias. As rematrículas online têm início pelo sistema pré-matrícula digital de 14 a 15, hoje e amanhã, para a educação infantil. E de 17 a 18 de setembro, para as escolas. Para a educação infantil em período integral, a rematrícula é feita de forma presencial, diretamente na unidade de ensino desejada. Após a inscrição online, os responsáveis devem comparecer presencialmente à unidade escolar entre os dias 21 e 25 de setembro para entregar a documentação e confirmar a vaga. Preste atenção: a não apresentação dos documentos dentro do prazo pode resultar na perda da vaga, sendo necessário refazer todo o processo de inscrição. Já o recadastramento no sistema pré-matrícula digital, voltado às crianças de 0 a 3 anos que aguardam vaga na educação infantil, ocorre de 25 a 29 de setembro. Quem não tem acesso à internet pode realizar o procedimento presencialmente em um CDI, em uma creche. A revalidação é obrigatória para a permanência na lista de espera. Quem não recadastrar a criança até o dia 29 deste mês terá o cadastro cancelado a partir do dia 13 de outubro. Durante esse período, novas inscrições no sistema ficarão suspensas. Os pedidos de transferência entre unidades da rede municipal poderão ser solicitados no dia 6 de outubro, também pelo sistema pré-matrícula digital. A convocação dos pedidos acontece no dia 7 de outubro e os responsáveis convocados devem comparecer à nova unidade em 8 de outubro para validação e entrega de documentos. As transferências dependem da existência de vaga e seguem os critérios de zoneamento e ordem de solicitação, sendo indispensável garantir primeiro a rematrícula na escola atual. Por fim, o período de 12 a 16 do mês que vem será destinado às novas matrículas e à convocação da lista de espera. Nesse período, serão realizadas as inscrições para novas matrículas no ensino fundamental e a convocação das crianças cadastradas para a educação infantil, incluindo os pedidos de ampliação para o atendimento em período integral nas creches. Após a convocação, os responsáveis deverão comparecer às respectivas unidades de ensino entre 19 e 23 de outubro para entregar a documentação e efetivar a vaga. Portanto, está aí as informações, né, da Secretaria de Educação, que divulga o cronograma de rematrículas, recadastramento e novas matrículas para o ano de 2027. Então, hoje e amanhã, para ser mais prático, as rematrículas online começam hoje pelo sistema pré-matrícula digital. Vai de hoje até amanhã para a educação infantil. E nos dias 17 a 18 de setembro, para as escolas. 7:39, 7:39. O PROCON divulgou na semana passada a pesquisa mensal da cesta básica referente ao mês de agosto em Gaspar. O levantamento analisou os preços de 40 itens em 6 estabelecimentos do município. O objetivo do trabalho realizado pelo PROCON foi monitorar os preços praticados pelos estabelecimentos, estimular o consumo consciente por meio da pesquisa prévia e informar os consumidores sobre as variações de preços. De acordo com a pesquisa, o custo da cesta básica em Gaspar varia entre R$ 317 e R$ 379. Entre os produtos que apresentaram maior oscilação de preços estão o molho de tomate, de 340 a 350 gramas. Esse item tem variação de 131%. O achocolatado, de 350 a 400 gramas, tem 94% de variação no preço. O arroz parboilizado tipo 1 de 5 quilos tem 21,44% de variação. O café em pó 500 gramas tem aí 18,19% de variação. E o açúcar refinado 5 quilos tem aí 14,87% de variação nos preços. Os dados demonstram diferenças significativas entre os preços praticados pelos estabelecimentos pesquisados, reforçando a importância de comparar os valores antes das compras. O PROCON segue vigilante para coibir práticas que contrariem o Código de Defesa do Consumidor. Denúncias podem ser feitas pelo 3091-2084. A íntegra desta pesquisa, ou seja, o preço a preço, estabelecimento por estabelecimento, você consulta no site da Prefeitura de Gaspar. Sete e 42, o intervalo comercial é rápido e já já nós voltamos.
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3: 7h48, de volta aqui no seu Jornal da 89 FM. E aí, tudo bem contigo? Espero que sim, você tenha feito um final de semana abençoado, maravilhoso. Estamos aí na segunda-feira, 14 de setembro. E aí é o seguinte, né? Amanhã a gente abate aqui o fim da primeira quinzena do mês de setembro. Então, bora, vamos trabalhar, vamos produzir, né? O mês aí tá voando também. 7h49. Olha, os Correios buscam novas parcerias com lojistas para ampliar a rede de pontos de coleta de encomendas em Santa Catarina. Reportagem é de Cadu Reis.
4: Os Correios lançaram novos editais para credenciar empresas interessadas em se tornar parceiras da estatal no processo de ampliação de pontos de coleta de encomendas em Santa Catarina. Estabelecimentos do segmento de varejo, como lojas de conveniência, farmácias e papelarias, podem participar. Municípios catarinenses como Itapema, Maravilha, Porto Belo e Xanxerê são alguns dos locais de interesse da companhia para a instalação do novo modelo de estrutura de atendimento. A superintendente estadual dos Correios em Santa Catarina, Elisiane Laurindo, explica.
5: Para ser um ponto de coleta, o interessado deve cumprir condições exigidas pelos Correios para que a qualidade da prestação do serviço seja mantida, como ter espaço reservado para armazenar as encomendas e equipamentos como smartphone e impressora. Também é preciso estar em dia com as obrigações fiscais e trabalhistas. Inicialmente, os Correios recebem o formulário de interesse e a documentação do lojista. As próximas etapas são a análise desses documentos, cadastramento e visita aos estabelecimentos para verificação da estrutura.
4: A estratégia de formar parcerias com estabelecimentos comerciais é uma aposta dos Correios para aumentar a capilaridade da empresa no atendimento aos cidadãos. O proprietário de uma agência de viagens que cedia um ponto de coleta em Florianópolis, William Klaus Santana, avalia.
6: Era uma demanda reprimida da nossa região, que hoje impulsiona o nosso negócio de agenciamento de viagens. Os sistemas eletrônicos de fácil uso dos Correios, somados ao atendimento das equipes responsáveis, fazem o serviço de envios e retiradas fluir muito bem.
4: O proprietário de uma loja de informática que funciona como ponto de coleta dos Correios em Joinville, Milton da Silva Júnior, corrobora.
7: Para nós está sendo bem gratificante, está aumentando a demanda. Também é mais um portfólio aí para a gente agregar nos serviços aqui que a gente já presta para os moradores. O pessoal aqui também tem elogiado bastante porque agora tem uma possibilidade perto de casa, né? Antes aqui na região a gente estava sem um ponto ali de postagem dos Correios. A gente entrou agora e o pessoal está sendo bem receptivo na parte dos moradores locais aqui também.
4: 46 pontos de coleta estão ativos atualmente em Santa Catarina. A superintendente estadual dos Correios, Elisiane Laurindo, detalha.
5: Os pontos de coleta são autorizados apenas para captação e retirada de encomendas com destino nacional. Os profissionais que trabalham nesses pontos de coleta são treinados para atender este tipo de serviço. No caso de outros serviços oferecidos pelos Correios, o cliente deve se dirigir às agências.
4: Todas as regras e requisitos para os interessados em sediar pontos de coleta dos Correios estão disponíveis no site oficial da instituição. De Florianópolis, da Rede de Notícias Acaerte, Cadu Reis.
3: 7h52. Valeu, Cadu. Obrigado pelas informações dessa notícia, né? A respeito aí dos Correios. Correios tentando, né? Voltar a ser um pouco competitivo, né? Algo que está bem difícil, muitos anos é atrasado em relação a seus concorrentes, agora tem greve aí nacional, enfim, vamos ver hoje se a agência de Gaspar irá funcionar. Por falar em greve, né, lembrar mais uma vez que os bancários da Caixa Econômica Federal estão em greve nacional. Gaspar também aderindo a essa greve, toda a nossa região aí, os funcionários da Caixa de braços cruzados. A greve não tem aí data para finalizar. Então, se você tinha algum compromisso com a Caixa hoje, né, melhor repensar. Os caixas eletrônicos estão funcionando agora, não sei até quando, porque se não tem um funcionário lá para reabastecer, fica difícil. Mas enfim, Se é no caixa, dá lá, tenta ver se tá ok. Mas se for atendimento dentro da agência, repito a você, os bancários da Caixa estão de greve, tomara que termine o quanto antes. 7:54, 7:54, catarinenses compram 156 mil veículos zero quilômetro em 8 meses desse ano.
4: As vendas de veículos zero quilômetro acumulam um crescimento de 9,2% ao longo deste ano em Santa Catarina. Mais de 156 mil unidades foram emplacadas no estado entre janeiro e agosto, superando a marca de cerca de 142 mil registrada no mesmo período em 2025. O setor catarinense comercializou cerca de 20.700 veículos novos em agosto, patamar 4,4% inferior a julho, mas 14% maior do que o observado no mesmo mês do ano passado. O diretor executivo do Sindicato dos Concessionários e Distribuidores de Veículos no Estado e da Federação Nacional da Distribuição de Veículos Automotores Regional Santa Catarina, Peter Santana, ressalta.
0: O Sincodiv Regional Fenabrave Santa Catarina avalia de maneira bastante positiva. Quando observamos o contexto geral, fica evidente que o setor continua em uma trajetória de crescimento, demonstrando que a demanda por veículos segue aquecida em Santa Catarina. A redução referente ao mês de julho esteve concentrada principalmente nos segmentos de caminhões e implementos, que são mais sensíveis às condições de crédito, custo financeiro e às decisões de tomada de investimento, sendo caminhões 27% de retração e implementos de 25% de retração. Por outro lado, os segmentos de consumidor final, motocicletas, automóveis e comerciais leves, mantendo aí um crescimento constante.
4: O crescimento acumulado nas vendas de veículos zero quilômetro neste ano em Santa Catarina acompanha o movimento nacional do mercado, que tem média 15,3% superior ao mesmo período de 2025, com mais de 3.700.000 unidades comercializadas em todo o país. O diretor executivo do Sincodiv Regional Fenabrave Santa Catarina, Peter Santana, projeta.
0: Nossa expectativa é positiva. O crescimento acumulado até agosto demonstra a força do mercado catarinense e a capacidade do setor em manter o desempenho superior à média observada em diversos outros estados do país. Nossa visão aí até o final do ano é de crescimento de aproximadamente 10%. Santa Catarina possui uma economia diversificada. Esse ambiente econômico é favorável e contribui diretamente para sustentar a demanda por veículos em todos os segmentos. Outro fator importante é a renovação de frota. Os consumidores estão cada vez mais interessados em veículos de alta tecnologia, eficiência energética, recursos avançados de segurança. Também destacamos o trabalho desenvolvido pelas concessionárias que vem investindo na qualificação dos profissionais, na experiência do cliente, na digitalização dos processos e no financiamento, né, com outros perfis de negociação, como exemplo, os programas de troca de veículo, além de taxa zero e bonificação na avaliação do usado.
4: Todos os segmentos de veículos zero quilômetro têm crescimento nas vendas em Santa Catarina na comparação do acumulado de 2026 com o mesmo período do ano passado. De Florianópolis, da Rede de Notícias Acaerte, Cadu Reis.
3: Obrigado, Cadu, 7:57.
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3: Jerry de Oliveira tá com a gente. Bom dia, Jerry.
8: Tudo bem, Paulo? Abraço para você, quem tá ligado no Jornal do 89 FM. Abro o futebol hoje, né, de forma triste, né, em função do falecimento do José Lana, né, o Zeca Baturé,

0: lutada do José Lana, conhecido como Zeca Batoré, né? Que Deus venha confortar o coração de cada parente nesse momento tão difícil. Lembrando que o sepultamento dele acontece às 16 horas, viu, Paulo? Então fica aqui também nossa tristeza nessa manhã de segunda-feira. Mas o que o Zeca gostava era de futebol, né? Então, as informações do futebol também, Paulo, ligado nesse final de semana, principalmente da Série A do Campeonato Brasileiro, aonde o Flamengo manteve-se, né, na liderança da competição, venceu o Corinthians ontem pelo placar de 2-1 no Maracanã. Palmeiras também venceu o clássico paulista contra o São Paulo, mas não foi suficiente, né? Precisava que o Flamengo não somasse pontos e acabou o Flamengo vencendo, então a diferença na liderança é de um ponto apenas. Curitiba e Atlético fizeram um jogão de bola na sexta-feira, empate em 3-3 lá no Couto Pereira em Curitiba, no clássico lá das equipes do Paraná. Tivemos também a derrota do Grêmio, 2-1 para cima do Vasco, né? Acabou vencendo a Arena do Grêmio aqui em Porto Alegre. Esse resultado acabou o Grêmio desligando o Luiz Castro, técnico do Grêmio, que está aí agora, né, buscando um treinador, Renato Portaluppi, né? O Renato Gaúcho pode ser aí o treinador que, né, que venha voltar, né, que vá voltar no comando técnico da equipe do Grêmio. Na Série B do Campeonato Brasileiro, derrota do Criciúma 4-0 para o Atlético Goiás, perde ali gordura, né, naquela grupo de classificação da Série A do ano que vem. Agora é o quinto colocado, liderou por muito tempo a Série B, mas os últimos dois resultados não favoreceram e Criciúma então quinto colocado. Quem entra em campo hoje é a equipe do Avaí, enfrenta o Vila Nova em casa hoje às 21h30 na Ressacada. Pela Série C do Campeonato Brasileiro, o Bruscão ontem não foi muito bem, né? Acabou empatando no final uma partida que era de importância muito grande para a equipe do Brusque dentro da classificação à Série B do Campeonato Brasileiro do ano que vem, já que venceu o jogo de estreia fora de casa nessa nova fase. Uma vitória ontem frente ao seu torcedor deixava o Brusque numa situação boa, mas acabou buscando um empate ainda, continua na luta ainda, com um pouco mais de dificuldade. A equipe do Brusque ainda lidera o seu grupo agora com 4 pontos conquistados. Tá bom, Paulo? 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Abraço a todos e até amanhã.
1: Valeu, Jerry, obrigado pelas informações do futebol, nosso sentimento aí também a toda a família enlutada nesse momento. Infelizmente, ontem a gente também noticiou aqui a Gaspar se despedindo, né, de Zeca Batoré, ícone do futebol amador. Seu velório está ocorrendo na capela mortuária do bairro Santa Terezinha. 8:01, ponto final nessa edição. Amanhã nós estamos de volta a partir das 6 horas. Bom dia.
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0: Hoje, início de semana de mais uma segunda-feira, iniciando por aqui juntinhos. Eu sou Viviane Batista, te acompanho por aqui.
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0: quietinho. Muita preguicinha por aí nesse início de mais uma semana, começando juntinhos por aqui no dia 14 de setembro. Hoje você vem participar comigo. Tem aquele balanceamento de geometria, ó, da Frank Pneus, né? Que você já sabe. Toda segunda-feira é dia de deixar o seu carro andando certinho, né? Com mais segurança. E hoje também tem mais um copo maravilhoso, copo térmico da Guardian Care. Então você vai lá, segue arroba Guardian Care, né? É, lá no nosso Instagram, já te passa aí o Instagram direitinho pra você seguir, manda um print aqui pra gente, ó, tô seguindo lá. E aí concorre ao meio-dia, vai rolar o sorteio de mais um super copo térmico da Guardian Care pra você aqui no nosso Manhã Total, tá? Que tá só começando.
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0: Com o Luan Santana.

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Beat é da Castela. Quem que tá aí? 8:18. Primeira sequência do nosso Manhã Total nesta manhã de segundona. Eu volto já.

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13: Uma segunda-feira incrível, na verdade uma semana inteira incrível pra você, né? Prazer imenso, Leandro Mendes por aqui começando as previsões astrais. Nessa segunda-feira, dia 14, eu quero que você esteja comigo, hein? Vamos lá, vamos começar, nativos de todos os signos, vamos! Ariano, Ariano, é tempo de você avaliar se a sua profissão, se isso que você escolheu para fazer, te traz satisfação. Mas satisfação nem sempre é necessariamente aquele dinheiro jorrando no bolso. É a alegria de fazer, é você acordar de manhã e falar, que legal, tô indo fazer o que eu quero, o que eu gosto, tô em direção aos meus sonhos, tá bom? Você tem que saber diferenciar, tá? Nem tudo é a respeito de grana. Grana pode ser uma ótima consequência. Laços importantes devem ser cultivados, o que é fortalecido com o aspecto sol e lua. Ou seja, os dois, tá? Os dois vão ativar esses seus laços importantes. Tratar questões pendentes com a sua família pode ser proveitoso, já que o sol e a lua estão favoráveis a isso. Vai ser uma segunda-feira agradável para você. Você tá muito seguro, tá decidido e vai se sentir protegido pela família e pelas pessoas que você ama também. Você adora se sentir compreendido, né? Porque assim não precisa perder um tempo enorme brigando pelos seus pontos de vista. Ah, mas saiba ouvir também, não é verdade? Daqui a pouco tem Câncer, Leão e Virgem.
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14: É isso aí, já está de volta. Mais uma sequência, hein? Já estamos de

0: graus de temperatura é o que temos para hoje, tá? É, vamos ter que tirar hoje, então, a nossa... Não vamos depender do sol hoje para ser feliz, hein? A gente fala, né, que quando o sol aparece, a gente fica até mais feliz. Hoje a felicidade vai ter que vir lá de dentro, porque teremos um dia assim, com alguns chuvisquinhos, mas chuviscos, tá? Não tem chuva significativa, só que bem friozinho, né? Nesta manhã, já temos 16 graus agora. Deixa eu mandar abraço pra galera ligada aqui com a gente, ó, ela já mandou. A Elaine, já tá participando do copo lá da Guardian Care. Hoje tem um copo térmico tão bonito da Guardian Care pra você. Você segue eles lá, né, no Instagram e manda um print aqui pra gente, tá bom? Oi, Elaine, bom dia.
1: Ótima segunda para você e para todos nós. Ótimo início de semana, que seja uma semana aí muito abençoada. Aqui, Elaine do Poço Grande, eu quero participar desse sorteio top aí de hoje, do Frank Pneus e do Guardian Care. Manda um prêmio desse para mim, que eu tô só na espera para começar bem a semana. Beijo.
0: Valeu, beijão. Natasha Maba também já está por aqui. Bom dia, segundo. É a Márcia Oliveira, do Figueira. Segundou mais uma vez, né, Márcia? Estamos aqui juntinhos, graças a Deus. Quem tá por aqui? Oi, posso passar aí pra retirar meu voucher? Pode! Pode sim, agora não, né? Ela mandou 6h45. A partir das 8 só tem expediente por aqui, tá bom? É... Ah, já foi? Já foi buscar, já veio buscar. Ah, que maravilha, ó, viu? Que rapidinho, Elisângela França. Só ir lá comprar suas coisinhas, então. Ela ganhou sábado, né? Aquele voucher lá da loja Quanta Coisa. Já começou a semana se dando bem.
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0: Sorriso maroto.

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3: Tô aqui nas previsões astrais, gente. Atenção, hein? Câncer, Leão e Virgem. Feliz segunda-feira pra vocês também. Vamos! O seu regente está formando aspectos que atraem você para direções diferentes. Olha só, por um lado, você tá muito comunicativo, tá generoso, tá otimista, com muita facilidade de comunicação com as pessoas. Por outro, você tá meio confuso e quer ficar sozinho, né? Então você vai achar o meio entre um e outro, tá bom? Não precisa nem ir pros extremos não, tá joia? Assim vai dar certo. Você pode sentir com aquela saudadezinha de quem sumiu, né? Tá longe. Então valoriza quem tá perto, tá bom? E no seu serviço, você tem que aprimorar algumas ideias aí nesse início de semana pra elas aflorarem durante a semana, tá? Porque aí você vai sair desse negócio de ficar só planejando, planejando, planejando e não divulga nada pra ninguém. Você tá percebendo como uma disposição maior da vida para você lidar com seus temores, para você lidar com seus desejos. E essa disposição aí não vai sair tão cedo, tá? Só que você não pode achar que você é o homem de ferro, a mulher de ferro, a mulher de aço, enfim, e vai sair encarando tudo e todo mundo. Não, não, são só os seus temores, os seus medos, tá joia? Se você tem medo de aranha, não vai sair matando aranha aí não, calma. Calma aí, devagar com a dor. Muito obrigado, daqui a pouco tem Libra, Escorpião e Sagitário.
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4: Muito bem, de volta já, hein? Chegando mais uma sequência do nosso Manhã Total nesta manhã de segunda-feira. Vem participar com a gente hoje. Tem aquele balanceamento de geometria lá da Frank Pneus, que eu sei que você está precisando para o seu carro, né? Eu sei disso. E também tem um super copo térmico hoje para você. 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Tem que seguir eles lá no Instagram e manda o um printzinho aqui para mim, tá bom? Aqui no nosso WhatsApp. Para você concorrer ao meio-dia, vai rolar o sorteio por aqui. O Elias tá curtindo a gente no bairro 7, aqui no bairro 7, né, Elias? Um abraço, tá? Deixa eu mandar um beijo também pra Madalena.

0: Perdido uma carteira contendo vários documentos em nome de Michele Duarte, entre o Comprão e o Gaspar Mirim. Ela disse que precisa, né, tá desesperada lá para ajudar a compartilhar. Tem os documentos dos filhos dela também, tudo, né? Então você pode entrar em contato no 99782-7968 ou manda um WhatsApp aqui para a rádio que a gente faz a ponte aí para você se encontrou a carteira da Michele Duarte, tá? Ela perdeu entre o Comprão ali e o Gaspar Mirim. Vai encontrar, tá bom, Michele? Pode ficar tranquila.
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0: Tiaguinho.

Esse é o Sorriso Lindo e o Anjo Sem Asas. 9:03, hein? Vem participar com a gente do nosso Manhã Total. É, a gente segue até o meio-dia juntinhos por aqui, você vai participando. Hoje eu tenho para você, além daquele balanceamento de geometria da Frank Pneus, tá valendo também aquele copo térmico bonitão, hein, da Guardian Care, para você tomar o seu café quentinho. A gente pensa que é só colocar coisa gelada no copo térmico, né?

0: tarde, né? Um chocolate quente também, ou um suco gelado, aquela geladinha do final de semana. Então, é multifunções. Vem participar aqui com a gente. Para concorrer, você tem que seguir lá a Guardian Care, tá bom? E mandar um print aqui pra gente, que você tá seguindo eles lá, e pronto, né? A meio-dia vai rolar o sorteio pra você.
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5: Muito bom que você esteja aqui para começar essa semana com a gente, segundo as previsões astrais. Vamos lá? Libra, Escorpião e Sagitário contigo agora, hein? Libra. Em relação a dinheiro, você não pode fazer nada sem pensar e analisar se realmente valerá a pena, tá? Vai ser muito promissor você adiar uns assuntos importantes e deixar assim, ó, mais pro meio da semana, pra parte final, lá pra quinta-feira, porque hoje não tá muito favorável às decisões difíceis, não, viu? Tenho dito. Escorpião. O momento é de esperança e confiança no futuro. Então aproveita para fazer uma caridade. Dê atenção às pessoas carentes em geral. O destino está apresentando as ferramentas certas para o seu sucesso e a sua realização, tá? Portanto, não perca tempo e aproveite. Boa sorte para vocês, hein? Você tem que fortalecer a sua personalidade, vai se dedicar um pouco mais a si mesmo através da meditação, da reflexão, das leituras e os desabafos também. Tem uma certa tendência para os ganhos, né? Mas saiba planejar melhor as suas despesas também, viu? Esteja preparado para enfrentar mudanças repentinas, principalmente nessa área da grana. Ai, meu pai. Daqui a pouco tem as últimas de hoje.
6: 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Bom dia pra você, bom dia, ótima segundona, maravilhoso início de semana.
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6: Vai participando com a gente lá, tá? Hoje eu tenho valendo por aqui aquele balanceamento de geometria lá da Frank Pneus. É, pra você que tá, sei que seu carro tá precisando aí, né? Então vem participar, tá? Tem um copo térmico também, bem bacana, da Guardian Care. Você vai seguir eles lá no Instagram, né? Ó, Guardian Care. E mandar um print aqui pra gente, ó. Mais gente chegando por aqui. A Sandra, do bairro Bateias, já seguiu a Guardian Care ponto oficial. Mandou um printzinho aqui pra gente. Boa sorte. Quem mais? Deixa eu mandar um abraço também, ó, ela também, deixa eu ver, dá um zoom aqui, tá seguindo certinho, a Guardian Care ponto oficial também, é a minha amiga Fabiana do Santa Terezinha, valeu Fabi, Marcos Vinícius Dionísio, tá lá na margem esquerda curtindo a programação da 89, né? Guilherme Zabel pedindo um flashback pra Neuza, né? Pra Nilma, pro Jonas, Rosângela, Zelma e a minha rainha, a Beth Zabel, valeu, um beijão pra vocês, tá? Um ótimo dia também.
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6: Henri Freitas.

0: Natan e Anitta, tô querendo de novo, hein? Mais uma sequência do nosso Manhã Total que volta já já.
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22: Oi, voltei aqui às previsões astrais desse início de semana, dessa segunda 14. Atenção, Capricórnio, Aquário e Peixes, é a vez de vocês agora. Disposição, vitalidade, essas duas aí são sua marca registrada para essa semana, viu? Tá disposto a tudo. Você é a pessoa do bora, bora, bora. Momento excelente para você concretizar os seus principais projetos. Então, aproveite. E é um bom momento também no campo amoroso, tá joia? Vai que vai, bora, hein? Mozão disse, é bora. Setor financeiro movimentado, vai dar um grande prazer pra você. É que você adora ver o dinheiro circulando, né? Tá comprando, tá vendendo, tá negociando. Desse jeito você fica muito mais satisfeito e pode curtir melhor a vida afetiva. Esse setor promete muitas alegrias pra você. E a grana vai entrar pro aquariano, eu gostei disso. No seu campo de relacionamentos, você tem que ter mais zelo pelas suas relações, tá? E tem que buscar afinar os objetivos ali, ó, na meiuca, entendeu? Ó, não vai agradar a grego nem a troiano, mas você vai fazer o possível pra deixar eles ali, ó, bem contigo, tá bom? Ou seja, você vai tentar agradar as pessoas ao máximo, não. Mas só fazer um carinhozinho, um agradozinho, viu? Num dia como esse, as suas ideias vão ter força e clareza suficiente para provocar uma grande impressão nas pessoas. Só que você pode precisar das pessoas para concretizar, tá joia? Obrigado, gente. Valeu. Amanhã, terça, renovam-se as previsões astrais. Vai ser um prazer incrível ter você por aqui.
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2: É isso aí, ó. Chegando mais uma sequência do nosso Manhã Total nesta manhã de segunda-feira, segundou mais uma vez, né? E a gente tá aqui juntinhos. Deixa eu mandar um abraço pra Ana Paula, que mandou um áudio aqui pra gente.
3: Bom dia, Vivi.
2: Bom dia.
3: Uma semana abençoada a todos nós. Aqui é a Ana da Bateia. Manda pra mim esse sorteio desta manhã maravilhosa de segundamos. Pra gente começar a segunda-feira já animada. Já estamos animados, né? Com a graça de Deus, acordemos com saúde, isso que importa. Uma semana abençoada a todos nós. Manda esse prêmio pra mim.
2: Beijos, beijos pra você. Oi, Vivi, manda esse balanceamento pra mim, Jennifer de Ilhota. Valeu, Jennifer. E usa Maria Gomes, também do bairro Figueira. Tá por aqui curtindo a programação da 89. Deixa eu mandar um abraço também para Cleide. Cleide está na margem esquerda, curtindo a programação. Oi, Cleide, um beijo, tá? Patrícia já mandou um recadinho também por aqui.
4: Bom dia, Vivi.
2: Bom dia.
4: Tudo bem? Eu sou a Paty do Bairro 7. Eu gostaria de estar participando desse maravilhoso copo. Muito obrigada. Deus abençoe a todos. Beijo.
2: Valeu, beijão. Ótima semana.
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2: Menos é mais.

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5: Na 89, 10 minutos para as 10.
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5: É isso aí, já estamos de volta, hein? Mais uma sequenciazinha chegando por aqui. Vem participar, manda aquele recadinho, me conta como é que foi o final de semana por aí. Foi muito agitado? Ou não, foi bem calminho aí, foi em casa com a família. Bom dia, Vivi, ótima segunda-feira para todos nós, valeu, um beijo. A minha amiga Roseli quer mandar os parabéns para a irmã que tá de aniversário hoje, vamos ouvir.
8: Bom dia, Viviane, bom tudo dia, bem? A Roseli do bem. Barracão. Viviane, hoje é aniversário da minha maninha Olinda.
5: Opa.
8: Hoje ela tá trabalhando lá na facção da Ita, na Bateias. Dedico toda essa programação de hoje para o aniversário dela e que Deus abençoe muito, muito ela, tá? E desejo tudo de bom para ela. Toca uma música aí, Viviane, aí, do feliz aniversário para ela e um abração para ela do tamanho do mundo, tá?
5: Tá bom, um beijo, parabéns para Olinda! Felicidades, tudo de bom. Começou a semana já de nível, né? Você que hoje está de aniversário neste dia 14 de setembro, sinta-se abraçado aí por toda a equipe da 89 também e aproveite o seu dia.
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5: Mike Rodrigo.

Mozão, na nossa manhã. Vem participar com a gente, hein? Tô te esperando por aqui. Deixa eu contar pra você que é fã de novela, principalmente da novela Avenida Brasil, né? Essa foi um estouro, foi um sucesso e tem novidade pra quem é fã. Principalmente, né, dessa novela maravilhosa que foi Avenida Brasil. A Globo finalmente bateu o martelo e definiu o nome da continuação daquele fenômeno lá de 2012. A novela estará de volta e se chamará Avenida Brasil 2, segundo a colunista Carla Bittencourt, né? O título já aparece oficialmente nos documentos internos lá da emissora, ou seja, acabou a fase dos nomes provisórios e também das especulações. A Globo assumiu mesmo a continuação de uma novela das mais marcantes da televisão brasileira. E olhem, a expectativa é enorme. A ideia é reencontrar personagens que ficaram na memória do público com nomes como Carminha e Tufão novamente no radar da produção. A história original, né?

0: Carneiro como autor, a continuação chega cercada justamente daquele desafio, né? Como mexer em um clássico sem estragar a lembrança que o público guarda dele? A estreia tá prevista lá para 2027. Até lá, uma coisa é certa. Assunto para comentar não vai faltar.
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0: participar com a gente. Manda aquela mensagenzinha na nossa manhã. Aquele abraço, aquele beijo pra quem você quiser. Me conta, já tá no patente por aí trabalhando? Bom trabalho, que seja uma semana de trabalho abençoada, tá? Participa com a gente nesta manhã. Deixa eu mandar abraços pra toda a galerinha que tá por aqui, ó. Giovana tá participando, o Ederson Bernardo. Valeu, Ederson. Bom dia, Vivi. Ótima segunda-feira pra todos nós. Um beijo pra você, Maria Regina. Uma ótima semana também, tá? Que dê tudo certo por aí. A Terezinha também tá por aqui participando com a gente. Valeu, Terezinha. Luciana Vipel, diretamente lá da margem esquerda. Lúcia, do Gaspar Mirim. Ótima segunda-feira pra todos. Beijo. Beijos, minha amiga. Oi, Vivi, tudo bem? Tudo ótimo. Eu sou Ana Furtado, do bairro Figueira. Quero mandar um abraço pras minhas meninas, Rose, Carla, Raquel, Karine e Larissa. Pra dona Jô, da Dobração, que tá ligadinha na rádio também. Um beijo pras meninas da Dobração, da dona Jô também, né? E pra todas as meninas aí, seja uma semana inesquecível, tá bom, meninas? Um beijo grande pra vocês. Obrigada aí pela companhia.
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0: Diego e Arnaldo.

0: Marlon. E olha, hein? Olha quem voltou para ser, né, pronunciado na Globo. Olha quem voltou a dar as caras, pelo menos de um jeito, né, bem especial. Foi o Gustavo Lima. Sabe, né, que andou tendo umas tretas aí, e ele jurou que não ia mais, né, se apresentar lá na Rede Globo, não gostaria mais que falassem o nome dele, mas parece que isso mudou. Porque durante a Dança dos Famosos de ontem, Luciano Huck aproveitou a apresentação de Bachata, né, pra homenagear o cantor e brincou chamando Gustavo de o grande embaixador. E olha, essa aparição chama atenção. Porque há algum tempo rolava aquela fofoca de que o Gustavo Lima estava meio sumido da programação da Globo, né? Pois agora o nome dele voltou a aparecer em pleno domingão do Luciano Huck, que fez uma homenagem. A internet, claro, já começou a comentar. Será que o embaixador está voltando aos poucos? Será que cruzaram de dedinho e reataram a amizade, o embaixador e a Globo? Tá parecendo que sim, né? Tá parecendo que sim.
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12: Muito bem, estamos de volta, chegando mais uma sequência, hein, do nosso Manhã Total. Você vai participando lá com a gente. Pode mandar o seu recado, aliás, você deve mandar aquele recadinho. Como é que tá essa segundona? Por aí tá muito difícil. Geralmente as segundas são mais difíceis mesmo, né? Mas vai passar, tá? Lá, nem que seja lá pela quinta, mas vai passar. Deixa eu mandar um abraço. Eu fico com saudade das séries durante a semana, mas à tarde dá pra assistir um pouco mais, mas no domingo, ali no final de semana, a gente pode se concentrar melhor, né? Não tem tantos afazeres. A Lúcia tá no Gaspar Mirim participando com a gente. Oi, Lúcia, um beijo para você, minha amiga. Quem mais tá por aqui? Oi, querida amiga, que você tem, e todos nós, né? Uma feliz e abençoado início de semana é o Dário dos Santos, o Juninho da margem esquerda. Tá mandando um abraço pro Luiz Fernando, que hoje está de aniversário, né? Ele é morador lá do Santa Terezinha. Valeu, parabéns pra ele, então. Felicidade, saúde, tudo de bom. Opa! José Lourenço, também do Santa Terezinha, tá por aqui. Valeu, José. Oi, boa segunda-feira. Bora fazer uma segunda abençoada e cheia de produtividade. Andriele, do bairro Bela Vista. É isso aí, falou tudo, garotinha. Um beijo pra você, tá? Uma ótima semana.
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12: Diego e Victor Hugo.

0: o Country Beat com a Mari Fernandes. Segundou, né? Desse jeitinho. 16 minutos para as 11. A gente volta já já.
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11: Na 89, 10 minutos para as 11.
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0: Guardian Care. 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Manda um printzinho aqui pra gente e pronto, já tá concorrendo. Deixa eu mandar abraços pra galera ligada. A Neuci tá por aqui curtindo a gente diretamente lá do bairro Bela Vista. Diz que tá sempre curtindo, né? Trabalhando. Valeu, Luiz Henrique Rocha também, lá no Gaspar Grande. Gabriela do bairro 7. Deixa eu mandar um beijo especial pra ela. Vamos ouvi-la aqui.
1: Ei, Vivi. Bom dia.

0: Oi, Vivi, tudo bem com você? Manda beijos pra Ana e pra suas meninas. E pro meu pessoal, que essa semana seja abençoada. E que venha o sol. Beijos, Vivi. Dona Jô do abração. Estamos aguardando. Ó, eu ouvi hoje, fazendo os afazeres de manhã naquela correria com a criançada. Mas eu tava ouvindo, né? Não assistindo, só ouvindo na TV. Que parece que quarta e quinta a gente vai ter tempo bom. Assim, não vai dar pra reclamar dos outros, né? Não vai ser aquela chuvarada que a gente teve semana passada. Mas o sol vai aparecer na quarta e quinta. Daí a gente pode aproveitar, tá bom? Vai ter um ventinho também durante a semana aí pra secar as roupas. O Heitor Maba tá no Santa Terezinha. O Edmilson lá no Barracão. O Edilene no Santa Terezinha. Toda a galerinha reunida aqui, ó. Só tá faltando você. Vem participar também.
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0: Gustavo Lima.

0: Este é o Panda, 11:05 aí, manhã de segundona. Segunda-feira nublada por aqui, né? Friozinho também. 19 graus de temperatura em Gaspar neste momento. Tem intervalo bem rapidinho, eu volto já. Continua lá participando dos nossos prêmios desta manhã.
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0: muito bem. Dá tempo ainda, claro que dá tempo de você participar com a gente hoje. Além daquele balanceamento de geometria lá da Frank Pneus que você tá precisando, também tem um super copo térmico da Guardian Care. Toda segunda-feira, hein? Um copo térmico bacana demais da Guardian Care. Pra participar, vai lá no Instagram, segue a Guardian Care, tá bom? E, ó, mais gente por aqui, ó. Tá certinho, o guardiancare.oficial, manda um print aqui pra gente, como fez a nossa amiga, né, a Sandra, lá do Alto Gasparim. Ô Sandra, beijos. Jussara Pessato, do bairro 7, também por aqui, só curtindo, né? Deixa eu mandar um abraço também pra Exita, do bairro Colonia. Quero mandar um abraço pra minha tia Mara, né? E peço pra minha avó também, que estamos trabalhando, escutando a melhor Rádio 89. Valeu, Exita! Beijos para vocês, obrigada aí pela companhia. Tinha um amigo nosso aqui também que mandou, tá assando uma costela fogo de chão hoje na segunda, hein? Ah, não é pra qualquer um. Deixa eu achar ele aqui pra mandar o recadinho dele. Perdi. Ah, o Edmilson, né? Lá do Barracão. Também mandando um beijão pra minha princesa linda, maravilhosa, amante, namorada, parceira, companheira. Opa! É a Joyce. Aí sim, hein? Pedindo uma música do Sorriso Lindo. Cabelão preto, especialmente pra dona do meu coração. Se isso não é um homem romântico, então eu não sei o que é, né? Um abraço pra vocês, tá?
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0: Matheus e Cauã e Simone Mendes.

0: Esse é o Gustavo Moura e Rafael. Hoje eu vou travar 11:25. Galerinha tá participando aqui, só falta você, tá? Vem participar aqui da nossa programação, mandar aquele recadinho bacana também, que a gente volta já já.
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4: Muito bem. Tá chegando mais uma sequenciazinha, hein? 11:32. Aliás, nossa, última meia horinha juntinhos por aqui, vai participando lá. O Eduardo de Mendonça mandou um áudio pra gente, vamos ver o que eles estão fazendo nesta manhã.
8: Bom dia, Vivi. Bom Nós dia. Também queremos participar do sorteio de hoje. Eduardo e Bernadette Mendonça, somos do bairro 7. Dia gostoso, né? Tranquilo. Gostoso. Ela costurando e eu perturbando aqui para variar. Um abração, fica com Deus, Deus te abençoe.
4: Valeu, bota esse homem para trabalhar, Bernadette. Um beijo para vocês. Eu sei que ele trabalha, ele ajuda. Ele, né? Atrapalha um pouquinho, mas ajuda, né, Eduardo? Um abraço, tá? Perturba, quer dizer, atrapalha não, né? Como ele falou, ele perturba um pouquinho, mas tá sempre lá ajudando.
9: Bom dia, Vivi Sibeli do bairro Santa Terezinha. Gostaria de estar participando do sorteio.
4: Valeu, Sibeli, beijão, tá? Luana do Gasparinho, participando, Sidney, Cauê e Silvana, esta família maravilhosa, sempre curtindo a gente. Me manda esse prêmio, sou muito fã, um beijo pra vocês, Ita, obrigada aí pela companhia, tá? Vinícius Bertuzzi, do Santa Terezinha, também tá por aqui, Vanderlei. Quero participar da geometria da Frank Pneus. Tá participando, tá bom, Vanderlei? Abraço, ótima semana.
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4: Kaique, Felipe e Luan Santana.

0: Ana Castela. Não é pressa, é pressão. Nossa boiadeira, hein? 11 horas e 42 minutos. Vou ter que ir para o nosso último intervalo rapidinho. Depois eu volto e a gente faz aquele sorteio pra você. Hoje tem dois sorteados, hein? Um com o balanceamento de geometria da Frank Pneus, outro com aquele copo térmico bacana da Guardian Care.
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22: Oxi, não temos tempo pra mais nada. Só curtir as últimas aqui no finalzinho desse bloco. Eu vou trazer o resultado dos nossos sorteios de hoje, tá? Agradecendo aí todo mundo que participou.
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22: João Bosco e Vinícius.

0: Ana Marília Mendonça. 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
0: Muito bem, ó, quem tá se dando bem hoje tá levando o balanceamento de geometria da Franco Pneus, já passei o telefone lá, tá? Pra você agendar o seu balanceamento de geometria com aquela equipe bacana da Franco Pneus, é a Jéssica Samara Jacinto, tá bom, Jéssica? E quem está levando o copo pode retirar aqui na rádio, tá bom? Já passei o endereço ali, tudo certinho pra você, os horários. É a minha amiga, vamos ver a Sandra, do bairro Bateias, né, Sandra? Um beijo pra você, tá? Parabéns a essas ganhadoras de hoje. Tô indo nessa. Volto amanhã, tá? Pra te fazer companhia a partir das 8 da manhã, coladinho com o Jornal do 89. Beijão.
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9: Na 89, 1:06.
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1: Fala, turma, muito boa tarde pra você, começando o programa mais show do seu rádio aqui nas ondas da sua Rádio Top a partir de agora. Show da 89 tá no ar e claro, você vai curtir muita música boa a partir de agora, neste dia 14 de setembro, ano 2026, segunda-feira, 19 graus de temperatura. Muito obrigado a você pelo carinho, pela sintonia. Seja muito bem-vindo, seja muito bem-vinda aqui no Show da 89. Eu, Marcelo, com muito prazer, te faço companhia até às 6. Vamos juntos por aqui e, claro, você vai participar com a gente através do nosso WhatsApp pelo 988-230738. Deixar aquele recadinho, aquele abraço e aquele alô para quem você quiser. Hoje tá valendo um almoço do hotel e restaurante Titon. Então você pode mandar seu recadinho pra cá, participar. No finalzinho do nosso programa, pertinho das 6, a gente vem com o sorteio pra você levar esse super almoço delicioso do hotel e restaurante Titon pra começar muito bem a tua semana. Claro, além disso também, previsão do tempo, momento backstage e túnel do tempo pra gente recordar aquele grande clássico, fazer aquela viagem no tempo, aquele flashback que a galera adora. Fechou? Então pode aumentar o volume do seu rádio em casa, no trabalho, aonde você estiver ouvindo a 89, que o programa mais show do seu rádio tá no ar aqui nas ondas da sua Rádio Top. Guilherme Benuto, ótima semana pra você.

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Zezé de Camargo, Estrada da Vida, participação de Sammy Rico. Fechando a primeira sequência por aqui no programa Mais Show do seu rádio. No início de semana, boa segunda-feira pra você. Intervalo comercial bem rapidinho, volto já.

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1: Na 89, 1:24.

De volta com o nosso show da 89 para o Vale do Itajaí, litoral norte catarinense, nesta segunda-feira. Vamos chegando aqui com mais uma sequência que a gente vai curtir mais um bloquinho de música e muita música boa. Você participando também através do nosso WhatsApp pelo 988230738, valendo um almoço do hotel e restaurante Titon. E as primeiras participações por aqui, a minha querida amiga Tainara lá do Macuco disse que ia participar do sorteio. Valeu, Tainara, beijo pra você, boa sorte. Quem mais tá por aqui com a gente, deixando seu recadinho? Maísa Vipel, também da margem esquerda, valeu, Maísa, beijo. Vinícius, do bairro Santa Terezinha, também participa com a gente, valeu, Vini. Tamo junto, meu querido, grande abraço. Luana, do Gasparinho, também participando. Vai deixando teu recadinho e a tua mensagem aqui no nosso WhatsApp, interagindo com a gente no programa Mais Show do seu rádio. Mike e Rodrigo.

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Santana e o Olho Marrom, fechando mais uma sequência por aqui. Vai participando pelo nosso WhatsApp. Hoje tá valendo um delicioso almoço do hotel e restaurante Titão. Intervalo bem rapidinho, volto já. É.

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7: Na 89, 15 minutos para as duas. Boa tarde.
8: Bingo.

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1: A dupla Matheus e Cauã se unem para um novo projeto aí, né? Para apresentar uma nova parceria com o cantor Panda. A música se chama Me Leva Pra Você. Essa faixa, né, que ela já vem, na verdade, ela encerra aí os lançamentos do álbum Astral Parte 2, projeto que foi gravado em abril deste ano na cidade de Belo Horizonte, na capital mineira. E essa música, ela me leva para você, retrata o desejo por um relacionamento verdadeiro e duradouro. A letra traz, tem a parte, a ideia de que nos dias atuais, assumir o amor para a vida toda pode ser visto como brega ou cafona. E a inédita de autoral, a faixa de composição assinada pelo próprio Matheus Aleixo, ao lado do Borges, Matheus Marcione e Daniel Silveira. O clipe também já está disponível já desde a última sexta-feira, no dia 11, lá da dupla, né, Matheus e Cauã, então, com esse novo projeto com o cantor Panda. Intervalo bem rapidinho, eu volto já.
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8: Estamos de volta com o nosso show da 89 pro Vale do Itajaí, Litoral Norte Catarinense. Mais uma sequência. Aê! Por aqui de muita música boa que a gente vai curtir a partir de agora, mas antes, claro, deixa eu passar aqui os recadinhos da galera também que tá participando pelo nosso WhatsApp, concorrendo a um almoço do hotel e restaurante Chiton. Galerinha também desejando uma ótima semana aí. Tudo de bom pra toda essa galera também, o que eu te desejo, tá? Uma semana maravilhosa, cheia de coisas boas, produtiva e abençoada, certo? Ah, e olha só, eu quero saber de você o seguinte, nossa enquetezinha aqui que eu vou lançar agora. Quem é a pessoa que nunca te dá ouvidos? Aquela pessoa que nunca te ouve. Às vezes tu fala uma coisa, a pessoa entra no ouvido e sai no outro. Enfim, que nunca te escuta. Quem é a pessoa que nunca te dá ouvidos? Quero saber de você, tá bom? Valendo o almoço do hotel e restaurante Chiton. Deixa eu ver os primeiros recadinhos. Um áudio que chegou aqui. Boa tarde.
10: Boa tarde, Marcelo.
8: Tarde.
10: Queria participar do almoço do restaurante Chiton, Ana Paula da Silveira, do bairro da Figueira. E uma boa tarde de segunda-feira para você.
8: Valeu, Aninha. Para você também. Beijo, beijo. Ótima semana.
11: Boa tarde, aqui é a Jacira Fernando do bairro Figueira. Então, Marcelo, coloca uma música aí topzera aí pra eu. Vou oferecer pra mim hoje, tá bom?
8: Tá bom.
11: E é isso aí, e me coloca no sorteio. Beijo, Marcelo.
8: Beijo, Jacira, tá participando já. Boa semana pra você. Quem mais? Boa tarde, Marcelo, tudo bem? Quero participar do sorteio de hoje. Juliana Mara, do Santa Terezinha. Passando pra te desejar um feliz aniversário, né, querido? Foi no sábado, parabéns. Te mandei os parabéns no sábado também. Valeu, Juliana. Obrigado pelo carinho, viu? Sim, foi no sábado, sim, meu aniversário aí. E é isso aí, né? 44 aninhos, então vamos que vamos, né, gente? Muita saúde, isso é que mais importa, né? É isso aí. Obrigado pelo carinho, pela lembrança, viu? Ela disse que o namorado dela também esteve de aniversário ontem. Eita, nós, mais um virginiano aí. Que maravilha, hein? Show de bola, mais um virginiano, então. Grande abraço pro Fábio aí, parabéns, cara, tudo de bom, saúde, felicidade. Quem mais? Meu amigo Guilherme Sábio, fala, Gui.
12: Oi, Marcelo, tudo bom?
8: Tudo certo.
12: Segunda-feira para todos, quero participar desses prêmios, beleza?
8: Beleza, tá participando, meu querido. Luciana Vipra também tá aqui com a gente, valeu, Lu, beijo, beijo, oi.
13: Boa tarde, Marcelo, segundou. Ótima segunda-feira para você e para todos nós, que
8: amém.
13: Seja uma semana muito abençoada.
8: Uhum.
13: Aqui, Elaine do Poço Grande, quero participar desse almoço top. E referente à enquete, quem nunca me dá ouvido sou eu mesma, porque sou teimosa e eu me escuto, eu me respondo.
8: Eita!
13: E vai assim, né, gente?

0: almoço, né? Beijo, manda esse almoço pra mim.
1: Valeu, Elaine, beijo pra você, obrigado pelo carinho. Ai, ai, quero saber de você da enquete, tá? Quem é a pessoa que nunca te dá ouvidos? Conta pra mim, conta-me tudo e não me esconda nada, meu povo. João Bosco e Vinícius.

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0: Tatuado com a participação dela, Mariana Fagundes. Fechando mais uma sequência por aqui, intervalo comercial na volta, previsão do tempo. Vamos saber como é que vai ficar o tempo essa semana aí com o nosso amigo meteorologista Peter Scheuer. Volto já.
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12: Muito bem, vamos saber então como vai se comportar o tempo nas próximas horas e também já projetando a semana. Chega aqui o nosso amigo Peter Schauer. Boa tarde, Peter.
14: Boa tarde. Segue com variação de nebulosidade, tempo mais seco, temperatura confortável, próxima da marca dos seus 20 graus. Os ventos sopram com intensidade fraca moderada de sua sudeste, com pequenas oscilações para o quadrante nordeste, e vai seguindo com o tempo mais seco. Se tiver alguma chuva hoje, é de forma extremamente isolada, quem sabe aí mais para o final do dia e início da noite. Durante essa terça, quarta, quinta, sexta, nublado, intercalando com momentos de sol. Se tiver alguma chuva, é de forma bem isolada, mas aí para o final das tardes, início das noites, e ainda assim de maneira extremamente pontual, extremamente localizada. Vale ressaltar que na quarta e quinta, o sol até aparece um pouco mais, sempre no amanhecer e no entardecer alguma garoa fraca e isolada. E na sexta e fim de semana a condição de chuva aumenta. Na sexta-feira, mais aí para o final da tarde, turno da noite, a condição de chuva é alta. E no sábado e domingo tem previsão de chuva em todas as regiões. Peter Schauer, meteorologista, com a previsão do tempo.
12: Valeu, Peter. Obrigado pelas informações. Amanhã ele está de volta aqui na nossa programação. Panda!

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0: Muito bem, voltamos com o programa mais show do seu rádio aqui nas ondas da sua Rádio Top desta segunda-feira. Comecinho de semana, todo mundo participando, interagindo com a gente através do nosso WhatsApp pelo 988-230738. Todo mundo querendo o almoço do hotel e restaurante Titon e também participando da enquete, né? Qual é a pessoa que nunca te dá ouvidos? Aquela pessoa que você fala, né? As coisas entram no ouvido, sai no outro, não te escuta, às vezes você vai dar uma dica, não digo nem conselho, né? Porque se conselho fosse bom, a gente vendia, não dava, né? Mas qual é quem é a pessoa aí que não te dá ouvidos? Eu quero saber de você, a galera tá participando comigo aqui no WhatsApp, deixa eu ver os recadinhos que chegaram por aqui. Oi Marcelo, esqueceu do povo da JM Embalagem e também do nosso flashback? Um abraço pra toda a galera da JM Embalagem e ó, vocês fiquem sossegados aí, sosseguem aí, sossegue que daqui a pouquinho tem um momento Túnel do Tempo, vou fazer um caprichar num flashback bem legal pra gente começar bem a semana, tá? Valdecir do Barracão participando com a gente, desejo ótima semana a todos, valeu Valdecir, pra você também meu caro, boa sorte.
1: Boa tarde, Marcela. Aqui é Orlando do bairro 7. Gostaria de participar do almoço do restaurante Titão. Um feliz aniversário pra você.
0: Obrigado.
1: Bastante saúde.
0: Amém, muito obrigado.
1: Enquete, quem não me escuta sou eu mesmo. Eu digo que não vou e vou, digo que não vou fazer e faço.
0: Eita.
1: Sou uma teimosa.
0: Tá bom, beijo pra você, obrigado pelo carinho, pelas felicitações, meu aniversário foi no sábado, mas tem gente que tá mandando mensagem hoje ainda pra mim, deixou lá uns recadinhos também no meu Instagram, gente, muito obrigado, viu? Obrigado pelo carinho, vocês são demais, não tenho nem palavras pra agradecer vocês por tanto carinho, tanto amor que vocês têm por mim, respeito, isso é gratificante, o rádio, ele nos possibilita tudo isso, né? Alexandre da Margem Esquerda participando, valeu Alexandre, muito obrigado. Quem mais? Maísa Vipro aqui com a gente também, valeu Maísa, beijo. A Adriana do Gaspar Menin quer participar do sorteio, valeu Adri, beijo. Oi Dona Helena.
2: Ô menino, boa tarde.
0: Boa tarde.
2: Essa música é pra acabar, né nego?
0: Eita Dona Helena, aqueceu teu coração essa música? Tocou agora no bloco anterior e eu fico feliz, viu? Tu gostou da música, tá? A Natasha do Santa Terezinha também participando com a gente. Valeu, Natasha. Beijo pra você. Boa sorte. Quem mais? Eita, e vocês? Olha, a nossa ouvinte que ganhou o churrasco da festa Nossa Senhora do Rosário, que aliás estivemos ontem lá. Uma festa sensacional de toda a comunidade do Barracão se fez presente. Cobertura da 89. A gente fez flashes ao vivo aqui na programação, dentro do Pendurado nos Arreios. Cobertura especial também lá no nosso Instagram, no arroba 89FMSC, a nossa ouvinte Janete, que ganhou o churrascão, mandou foto agora pra mim aqui com esse churrasco de igreja maravilhoso. Que é bom demais, né? A Sônia, que também mandou aqui pra gente. Obrigado, viu? Obrigado pelo carinho aí, que bom que você gostou do churrasco, viu, Sônia? Tamo junto, participe sempre das nossas promoções, tá? Agora a gente vai, claro, mais uma sequência por aqui pra gente curtir, chegando Chiquita e Bordoneio.

e Matheus, fechando mais uma sequência por aqui. Você vai participando, interagindo com a gente, tá valendo almoço lá do hotel e restaurante Titon, participe da nossa enquete também. Intervalinho bem rapidinho, volto já.

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Diego e Arnaldo, fechando mais uma sequência por aqui com a caminhonete inteira e a participação de Rio Negro e Solimões. Intervalinho rapidinho na volta, túnel do tempo. Vamos recordar aí um grande flashback que eu sei que tem uma galera que tá na espera aí. Então já na volta no intervalo, túnel do tempo por aqui.

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6: Na 89, 3:43.

0: Túnel do Tempo.
1: Muito bem, chegou agora da gente recordar um grande clássico. Bom, hoje tem aniversariante na parada, tem mais um virginiano também de aniversário hoje, desse 14 de setembro. É o vocalista do A-ha, essa banda norueguesa que fez muito sucesso, principalmente nos anos 80, o Morten Harket. Ele completa hoje 67 anos. E claro, né? Todo mundo conhece o grande sucesso do A-ha, que foi em 1985 com Take On Me. Então, essa sonzeira que a gente vai curtir agora aqui no momento Túnel do Tempo, aniversariante do dia, vocalista do A-ha. Aumenta o volume aí.

Murilo Rufi, Saudade Estranha, fechando mais uma sequência por aqui. Faltando nesse exato momento 4 minutinhos para as 4 da tarde. Intervalo bem rapidinho. Vou lhe pegar um café e volto já. É tentar.

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Estamos de volta para todo o Vale do Itajaí, litoral norte catarinense, nessa tarde gostosa de segunda-feira, início de semana. Muito obrigado a você que está acompanhando a gente nos quatro cantos da cidade, levando a gente de carona também, acompanhando a gente no comércio, nas empresas. Muito obrigado pela sintonia e audiência, tá bom? Galera participando também pelo nosso WhatsApp 988230738, valendo um almoço.

participando, responde a nossa enquete de hoje também, daqui a pouquinho, antes das 18h, no finalzinho do nosso programa, tem o sorteio desse delicioso almoço do hotel e restaurante Titon. Diego e Vitor Hugo.

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12: Na 89, 4:24.
13: Em Gaspar.
12: Muito bem, estamos de volta com o nosso show da 89. E a galera tá participando pelo nosso WhatsApp, todo mundo querendo almoço do hotel e restaurante Titon. O meu amigo Ednei, lá do bairro 7. Boa tarde, Marcelão, tudo certo? Gostaria de participar do sorteio do restaurante Titon. Obrigado e ótima semana para você também, meu cara. Ótima semana, tudo de bom. Boa sorte do sorteio. Oi, aqui é a Isa do Barracão, quero participar do sorteio e mandar um abraço pras meninas. Aqui é a Neiva, Fernanda, Alice e Vitória. E sobre a enquete, a pessoa que não me escuta é Elisângela, minha mãe. Qualquer coisa que eu falo, nada tá certo. Mas quando outra pessoa fala pra ela a mesma coisa, ela escuta. Eita, nós, hein? Mas não vão tretar, hein? Só não vão brigar, pelo amor de Deus. Um beijo pra todas as meninas aí. Valeu, Isa. Boa sorte pra você no sorteio, tá bom? Quem mais participando? Ô, Marcelo, toca Chapeludo pra nós. Aqui da embalagem, Juscelia, do bairro 7 de Setembro. Valeu, minha querida. Beijo pra você. Boa sorte no sorteio também. Diana Ferreira, do Gaspar Mirim, participando também com a gente, que é muito esse almoço do Titon. Valeu, Diana. Beijo. A galera da JM Embalagem, né? Não posso esquecer de falar isso, senão eles puxam minha orelha. Um abraço pra toda a galerinha lá. Natanzinho.

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4: Na 89, 18 minutos para as 5.

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1: Boa tarde.
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Muito bem, tamo de volta com o nosso show da 89 pro Vale do Itajaí, Litoral Norte e Catarinense. Entramos na última hora do nosso programa, 5 horas e... vai virar o reloginho agora, né? Para 4 minutinhos. Temperatura diminuindo, né? 18 graus nesse momento aqui na cidade de Gaspar. E a tendência aí para os próximos dias, friozinho e mudanças também no tempo mais pro final da semana. Mas isso a gente deixa no decorrer da semana aí com o nosso Peter Schori, que vai informando a gente aí. E você vai ficar por dentro de tudo, com certeza. Mais mensagens por aqui no nosso WhatsApp. Galera querendo o almoço do hotel e

0: Eu tava lembrando disso, Nani. Tu me fez eu lembrar. Ontem o Mengão ganhou. Aliás, cadê os meus amigos corintianos, hein? Ah, Mengão ganhou ontem 2-1 e eu só digo uma coisa: segue o líder. Segue o líder, não tem o que fazer. Oi.
1: Boa tarde, Marcelo.
0: Tarde.
1: Tudo bem?
0: Tudo.
1: Aqui é a Patrícia do Bairro 7 e eu gostaria de estar participando do almoço do Titão. Muito obrigada, tenho um ótimo finalzinho de tarde a todos. Beijo.
0: Pra você também, ótimo final de tarde, tudo de bom. Minha amiga Letícia Rinetti, que é outra rubro-negra, está aqui no estúdio. Olê. Tarde, C, tudo certo?
2: Tudo certo.
0: Eu acabei de... A nossa ouvinte, a Nani, falou assim, o Mengão ganhou ontem, né? Eu nem tava lembrando disso, Lipe. Cadê os amigos corintianos, ouvinte?
2: Não, mas ontem foi uma vitória ali, né, que...
0: Na raça.
2: Na raça, né?
0: É.
2: Porque se não fosse o nosso ídolo BH27...
0: BH, que todo mundo fala que ele tá velho, não sei o que, tá velho, tá nada?
2: Tá velho, mas é titular, hein? Qualquer time.
0: Tem gente mandando boa tarde pra ti já lá.
2: Boa tarde, boa tarde, boa tarde, Elaine. Mas eu tô indo, com o meu papo deve estar ali embaixo já cuspindo marimbondo. Que
0: valeu, beijo pra você. Bom
2: um abraço pra todo mundo aí.
0: Até amanhã.
2: Você também.
0: Valeu, tchau.
2: Valeu, tchau, tchau.
0: Isso aí, a Letícia Reinete, a nossa menina do marketing aqui da rádio. Flamenguista assim como eu, né? Tá feliz da vida também. Mais participações por aqui. Oi.
3: Boa tarde, Marcelo.
0: E aí?
3: É o Nene Reformas. Do
0: Fala, Barracão. Nene.
3: Flamenguista, Marcelo.
0: Opa.
3: Segue o líder.
0: Segue o líder.
3: Manda um abração pra nós aí, como sempre ligadinho na obra com 89.
0: Valeu, meu querido. Um abraço pra ti, pra toda a galera aí, Nene. Todo mundo na obra aí. Um abraço, rapaziada. Tamo junto, viu? Segue o líder, não, a gente não vê ninguém na frente, ninguém, Mengão, coisa linda. Iris Sidneia Rússio também tá com a gente aqui, valeu Iris. É, a Ilane mandando boa tarde aqui pra nossa querida Letícia Reinetti. É isso aí, vai participando, deixando teu recadinho aqui no WhatsApp, daqui a pouquinho, pertinho das 6, a gente vem com o sorteio. Guilherme Benuto.

Rafa e Júnior, ama um maloqueiro. Fechando mais uma sequência por aqui. Na volta do intervalo, mais participação da galera e a finaleira do nosso programa, as últimas também. Já já eu volto, fica por aí.

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12: Muito bem, seguimos por aqui com o programa mais show do seu rádio aqui nas ondas da sua Rádio Top. Finaleira de programa. E os recadinhos também não param de chegar aqui no nosso WhatsApp, valendo o almoço do hotel e restaurante Titon. Boa tarde, Marcelo. Quero participar dos sorteios de hoje, a Janete do bairro 7 de Setembro. Valeu, Janete. Beijo, boa sorte pra você. A GCC da margem esquerda também participando. Beijo, minha querida. Boa sorte pra você. A Thay também da margem esquerda. A galera da margem esquerda em peso agora, hein? Querendo participar do sorteio também, desejo uma ótima semana a todos. Pra você também, minha querida. Uma ótima semana. 988-230738. Dá tempo de você participar ainda. A gente vai ter mais uma sequência por aqui agora de música. Vamos para o bloco comercial. Na volta, a gente faz o sorteio desse delicioso almoço do hotel e restaurante Titon. Country Beach.

0: Cleiton e Romário, opa, cadê eu?
1: Sumi!
0: Eu tô por aqui, não sumi não. E ó, na volta do intervalo, a gente vai vir com o sorteio e as últimas de hoje, beleza? Vai mandando teu recadinho que dá tempo ainda. A gente vai fazer o sorteio do almoço do hotel e restaurante Titon. É até já!
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1: Muito bem. Obrigado a todo mundo que participou, né? Deixou teu recadinho, interagiu com a gente no nosso WhatsApp, valendo hoje um almoço do hotel e restaurante Titon desta segunda-feira aqui no show da 89. Vamos para o ganhador ou ganhadora. Quem será que se deu bem hoje? Pode comemorar você do telefone 479-9617. Final 07 foi a Gisele do Gaspar Grande. Parabéns, Gisele. Se deu bem. Levou um almocinho delicioso, gostosinho, do hotel e restaurante Titon. Muito bem, faltando 17 minutos para as 6 horas da tarde. Eu, Marcelo, vou ficando por aqui. Daqui a pouquinho o Clayton tá chegando com 89 na pista. Mais música boa, mais prêmios para deixar tua noite de segunda-feira ainda mais gostosa, tua semana ainda melhor. E eu volto amanhã, a partir da 1 da tarde, aqui com o nosso programa Show da 89, o programa mais show do seu rádio. Beleza? Um beijo no coração de todo mundo, ótima semana e até amanhã. Tchau, gente!

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A nossa segunda-feira de 14 de setembro ainda não terminou e a noite está apenas começando. Estamos no ar ao vivo aqui pela 89 com 89 na pista, numa nova semana desse mês de setembro. Hoje é 14 de setembro, amanhã será o dia do cliente. Temos também outras datas comemorativas importantes: 22 de setembro, dia do contador; 30 de setembro, final desse mês, dia da secretária. É. Vamos ter também outras comemorações: o dia da árvore, que será no dia 21, e no dia 22, o início da nova estação primavera. 6:01, 17 graus. Boa noite, já posso dar boa noite, sim, com cara de bom final de tarde, ótimo, bom início de noite. 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

Os três chirus, festas de outubro. Festas de outubro na Alemanha, a festa da Oktoberfest vai começar no próximo sábado, 19 de setembro a 4 de outubro. A edição de 2026, a edição deste ano na Alemanha, então, acontece ou será realizada no período de 19 de setembro a 4 de outubro. Esta festa, para você que não conhece, mas qual é a origem, qual é a história dela? Ela foi criada no ano de 1810, simplesmente para celebrar um casamento do príncipe Luís I com a princesa Teresa. A partir de então, tornou-se uma festa. E a festa de outubro esteve aqui com os três chirus, abrindo os primeiros acordes, sim, do nosso 89 na pista. Ah, quem veio também com os três chirus foi quem? Divide o espaço com Chiquita e Bordoneio nas horas boas do mate. É, essa hora é ideal para tomar aquele mate de início de semana, de noite, de segunda-feira também. Esperando na janela, bonita música com Brilha Som. No final do programa de hoje, claro que haverá sorteio. Estamos começando de mansinho uma nova semana? Sim. Então vamos sortear um super limpador multiuso Azulim da Start Química e também da loja Rabi.

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15: 6:24. Estamos no 89 na pista. Boa noite.
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15: 17 graus é a temperatura aqui no nosso 89 na pista. Iniciamos mais uma semana. Estamos no dia 14 de setembro. É dia do teu aniversário. Ótimo saber que você está vivendo uma fase nova na tua vida. E claro, sintonizado aqui também na 89. 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Vamos lá então, já nos acostumamos com a nova semana? Sim, claro, a noite, a gente já sabe que chega no período da noite, todo mundo já se acostuma com a nova semana, final de semana foi bom, não choveu, segundo a previsão da meteorologia, que bom, ficamos contentes também que amanhã o sol há de vir, belo, formoso e reluzente. Essa seria então a previsão para terça-feira, é isso mesmo. A terça-feira vai ser mais seca, que bom, vai expulsar essa umidade que chegou a 100% alguns dias atrás. É isso mesmo, a mínima será de 12 e a máxima de 25 graus. Essa será então a variação térmica prevista para terça-feira, dia 15 de setembro, que aliás é o dia do cliente. Aoba, vamos parabenizar os clientes? Vamos lá então. Ei, parabéns. Alô, boa noite.
17: Boa noite, Cleito. Segundou, ótima noite para você e pra todos nós. Que seja aí uma semana muito abençoada. Aqui, Elaine do Poço Grande, quero participar dos sorteios de hoje.
15: Seja bem-vinda.
17: E toca aí pra gente curtir Paula Fernandes, Pássaro de Fogo. Especialmente ofereça aí pro meu esposo Maico. Beijo. Obrigada, amiga.

0: Quando sai o casório final, tá lá casa aqui na pista, festa campeira bonita, garotos de ouro, uma atrás da outra, sim, uma atrás da outra, afinal é segunda-feira, é nesse clima de festa que a gente 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
14: Estou faltando exatamente 15 minutos para 7 no 89 na pista. Boa noite.
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14: Sim, a noite já tomou conta e é claro, e se tornou uma noite bonita. Gostei dessa noite de segunda-feira. Tá bem tranquila. Eu sinto que os ânimos estão tranquilos, que os ânimos também estão agradecidos, gratos, porque o final de semana não teve a previsão meteorológica, nem a previsão climática que houve. Previsões são previsões, podem se confirmar ou não. Infelizmente, então, a chuva não caiu e o rio está baixando, o famoso rio Itajaú, Itajaí-Açu, o rio Pedregoso, está baixando o nível, felizmente. Estamos começando uma nova semana, estamos felizes. Antes eu falei sobre a Oktoberfest da Alemanha e eu deixei de lado, fiz uma omissão terrível. Jamais poderia ter falado sobre a Oktoberfest da Alemanha, que começa no próximo sábado, dia 19, vai ter o dia 4 de outubro, nessa edição de 2026. Mas qual é a cidade? Sim, é a cidade, é Munique. Munique, sim, que fica no estado da Baviera, que é que é o maior e um dos estados mais conhecidos e mais famosos. Fica localizado no sudeste da Alemanha. Então está aí a próxima, essa festa que acontece no próximo sábado, acontece na Baviera, belo estado na Alemanha. E nós estamos aqui no nosso 89 na pista, vamos falar de prêmios? Claro que vamos falar. No final do programa de hoje, sortearemos para você um super limpador multiuso Azulim da Start Química e também da loja Rabi. Sendo assim, estão todos convidados, claro, a participar do sorteio desta segunda-feira, início de semana. Aquela noite boa para a Natasha Maba. Oi, Natasha, do Santa Terezinha. Está na área, está na pista também. Ederson é também do bairro Santa Terezinha. Também está sintonizado aqui na 89. E a gente vai se sintonizar também na música do Brilha Som.

0: Sem dúvida ele, é o Paulinho Mocelin. Sim, seguimos o nosso 89 na pista com ele, Paulinho Mocelin, ao lado de o grupo O de Casa. E a essência gaúcha nas palavras, no ritmo, na levada campesina, campeira, aqui também do Mateus Menin. Mateus Menin pra dançar, maneira que bonito. No final do programa sortearemos pra você começar muito bem a semana e manter sempre tua casa higienizada, limpa e perfumada e super aconchegante. 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
19: Top 89 FM. 7:05 no 89 na pista, estamos com 16 graus de temperatura.
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4: 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A cozinha está linda, é irreconhecível. É verdade, a cozinha, infelizmente, é o local onde nós frequentamos mais. No local, o aposento da casa, o cômodo que é mais frequentado é a cozinha, sem dúvida. E é claro, a cozinha tem que ser limpa todos os dias. 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

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Quem vem aqui agora é Corpo e Alma, mas não antes, é claro, de saber quem está no nosso 988-230738, sim. Boa noite. Boa noite para Gabriel. Alô, Gabriel. Gabriel é do Santa Terezinha também. É bairro mais populoso aqui de Gaspar. Grande abraço para você então, Gabriel. Abraços também para Natasha Maba. Abraços também para nossa querida Elaine e o marido. Abraço, casal. Abraços também para Ederson Bernardo, também do bairro Santa Terezinha. Abram alas, está chegando Corpo e Alma na pista.

Olha, estúdio, é chuva de verão. Quer me namorar? Flávio Delcim, banda Estação Volver a Razón, foi com o Corpo e Alma. 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
18: Esse é o nosso 89 na pista desta noite de segunda-feira. Estamos agora com 7 horas e 24 minutos.
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18: E é inegável que, embora nós vivamos um dia a dia, um cotidiano que muitas vezes não lembra uma singela e doce programação, evidentemente que há novidades, há momentos, acontecimentos, há fatos que nos surpreendem. Pessoas que nos encaram com um olhar ou fazem perguntas que consideramos inapropriadas, enfim, é exatamente que talvez a virginianos e virginianas estão sendo surpreendidos, mas a gente tem que considerar que muitas das pessoas que aparecem, surgem no nosso dia a dia e no nosso campo de visão, são para nos alertar a respeito de nós mesmos. É isso mesmo, nos revelam fatos ou até cismas, intuições se comprovam. Então, muitas vezes é preciso que a gente dê crédito. É, reflita e saiba que todas as pessoas, de uma certa maneira, vão te revelar os próximos passos. É, um novo caminho que você pretenda seguir. Se você não está satisfeito com o teu dia a dia, com o andamento do teu dia a dia, com o teu esforço, dedicação, não está sendo, não digo valorizado, mas não está tendo aquele retorno desejável, claro, sempre há uma solução, um caminho a ser seguido. E é exatamente essa fase que alguns virginianos e virginianas estão passando neste momento. E, aliás, todos nós passamos, sem dúvida. Sem dúvidas, é que estamos aqui no nosso 89 na pista. Muito bem, é segunda-feira. Vamos de música, voltamos para a pista. Paulinho Mocelin e a caminhonete branca também.

0: Tem que ser assim, tem que trazer aquela música que você gosta, que você pede, que você curte, que você dá volume. É claro, os atuais sempre são muito bem-vindos e requisitados no nosso repertório de todas as noites aqui do nosso 89 na pista. Barco do amor, remamos, flutuamos nas ondas desse barco. Uau! João Luiz Correia e aquele bagual corcoviador no horizonte. Tão feliz, Tiaguinho, ficamos também, claro. E a caminhonete branca do Paulinho Mocerim também esteve por aqui. No final do programa, nas nove badaladas, aquele famoso Grand Finale de segunda-feira, no nosso 89 na pista, sortearemos para você um super limpador multiuso azulim da Start Química e também da loja Rabi.
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0: No 89 na pista, estão faltando 16 minutos para as 8.
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0: Temperatura em leve declínio. Já estamos com 14 graus de temperatura nesta noite de segunda-feira. Previsão para amanhã, terça-feira, que nos primeiros raios solares vamos ter o nevoeiro, sim. Nas primeiras áreas da manhã vamos ter então nevoeiro e já vamos sentir que a umidade relativa do ar tende, é claro, a diminuir. Já estamos, hoje estivemos com 73%, enfim, vamos ter uma massa de ar mais seca, isso significa que o sol também aparece, sim, e o vento não vai soprar com aquela intensidade, mas de qualquer modo vai ser uma brisa suave que vai passar por aqui e por aí também. A variação térmica prevista para amanhã será de 12 graus na mínima e 25 graus na máxima. 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Amor, vamos lá então, vamos com músicas boas, participações chegando pelo 988230738. Alô, noite boa para a Adriana do Gaspar Mirim. O Luiz Fernando do Bateias pede música Eu Te Seguro. Opa, tá bom? Daqui um pouquinho. Valeu, grande abraço. Panda, daqui um pouquinho vem no nosso 89 na pista. Alô, alô, alô, câmbio, boa noite.
19: Boa noite, Cleiton. Essa noite basta, Terezinha. Oh, toca a música aí, Anjo Paranaense. Quero oferecer pro meu marido. Eu não sei porque ele gosta tanto dessa música. Vai participar do sorteio.
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Agora que chegou na área, na pista, veio ele, Panda. O Panda na pedida do Luiz Fernando do Bateias, eu te seguro. É, e é claro que a gente também teve a nossa atenção atenta na música do Roupa Nova, Meu Universo é Você. Grande música, música que marcou uma época. Grandes momentos, ótimas recordações. Data especial, Marcos e Belotti se unindo com Corpo e Alma e nos deixando essa bela sequência aqui no nosso 89 na pista, que vai pro intervalo. Voltamos aqui.

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11: Na pista da 89, são 8 horas e 6 minutos. Noite boa pra você.

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Hoje é dia 14 de setembro, vamos em breve comemorar o dia da árvore no próximo dia 21. Também vamos ter o início da primavera oficialmente no dia 22 de setembro. No próximo dia 15 é o dia do cliente, dia 22 de setembro é o dia do contador e dia 30 de setembro será comemorado então o dia da secretária. 89 na pista e a noite boa para Luciana Vipel, que está também prestigiando o nosso 89 na pista. Voltamos para a pista, sim, já estamos de volta com a banda G10.

0: Corpo e Alma e a Perigosa Helena não poderia faltar no nosso repertório dessa noite de segunda-feira no nosso 89 da pista. Favo de Mel, banda Nabson, só musical por aqui. Maruquinha e o Portal Gaúcho e a banda G10 também fechando essa boa sequência do nosso 89 na pista, que no final do programa, sim, final do programa, vamos ter um sorteio, sim, sorteio de início de semana. Um super limpador multiuso Azulim da Start Química e também da loja Rabi.
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0: 8:24, este é o 89 na pista especial de segunda-feira.
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0: 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Muito bem, parabéns pra você, aniversariante deste 14 de setembro. Não vai ser hoje, vai ser amanhã? Ah, é mesmo. Novas fases, então. Novas fases para virginianos e virginianas. Isso significa de que alguns caminhos, algumas novas direções vão se abrir no horizonte para você. É isso mesmo. E é claro que é preciso dar um passo à frente, mas com cautela, com prudência, que são características naturais deste signo virgem. Novo ciclo, nova fase de vida que vai começar, que já começou, aliás, para virginianos e virginianas. Estamos com 8:25, é a noite de segunda-feira, começamos tudo de novo ou seguimos? Acredito que continuamos, na verdade. E estamos na ótima companhia. Alô, boa noite.
2: Boa noite. Se participar do prêmio de vocês, meu nome é Antônio, moro em Santa. E mandar um beijo especial para minha esposa hoje e um abraço para a Jéssica e para o Vitor.
0: Grande abraço, família. Grande abraço a todos aí. Luciana Vipel também está prestigiando o nosso 89 na pista. Abraços também para Luiz Fernando do Bateias, a Adriana do Gaspar Mirim. Quem mais aqui também? Gabriel Vaz do Santa Terezinha, Ederson Bernardo. Também do Santa Terezinha, Natasha Maba, Elaine do Poço Grande. Só gente bacana, simpática, prestigiando o nosso 89 na pista. É claro que também Osmar Bum, que está morando, residindo na cidade de Blumenau. Bela Blumenau, Osmar Bum, que também está prestigiando, ligado, sintonizado na 89, ainda também nesta noite. Ah, que bom, ficamos contentes, é claro que... Ah, e sim, aquele abraço que não pode faltar de Osmar Bum para Jussi Anderson e para a esposa Elisiane. Afinal, uma noite de segunda-feira com esse clima, não se sabe bem se é inverno ou primavera, mas de qualquer modo, uma feijoada cai muito bem. Oh, que maravilha, que delícia. Grande abraço, Osmar, e toda a turma e a família também, claro. Grande abraço a todos aí. Que temos aqui? Música? Claro que temos uma música e acabamos de trazer Musical São Francisco. Musical São Francisco na pista.

Nosso Amor terminou nas vozes de Vanderlei Rodrigo e também, é claro, do Corpo e Alma, que se juntaram e foi uma parceria pra lá de especial. Pedida mais do que também especial de Osmar Bom. Valeu, grande abraço, ótima feijoada por aí também. Voltamos aqui um pouquinho com um JJSV no nosso 89.

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0: Com 13 graus de temperatura, noite de segunda-feira, estão faltando exatamente 16 para as 9 horas.
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0: 89 FM. E na pista permaneceremos até as 9 horas dessa noite. Significa que nós estamos rumando para os minutos finais deste programa. Sim, passou muito rápido, a gente sabe disso, mas é bom saber que a gente aproveita, curte, interage, participa, dá as dicas, dá os nossos pitacos, sugestões sonoras e a gente faz o nosso 89 na pista juntos, o que é mais importante, sem a dúvida alguma. Sem dúvida alguma, sabemos que você também adora, como eu gosto muito, do JJSV. Portanto, JJSV já está na pista.

0: Sorriso lindo, anjo sem asas. Essa não poderia faltar e essa foi também escolhida então para finalizar, fazer o desfecho, round finale do nosso 89 na pista de segunda-feira. São Marino Nunca Mais Pra Sempre, belíssima musicão também com os Serranos, A Primeira Vez. 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
0: Sim, já temos o resultado dessa noite. Final de telefone 5523. 5523. Vamos aplaudir. Ivanir do Santa Terezinha, isso mesmo? Vamos aplaudir então. Parabéns, acaba de ganhar então super limpador multiuso Azulim da Start Química e também da Loja Rabi. Nosso 89 na pista volta amanhã a partir das 18 horas. Grande abraço.
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1: Olá, boa noite.
2: Boa noite para você que nos acompanha em todo o país.
1: Segunda-feira, 14 de setembro de 2026.
2: E vamos aos destaques do dia.
1: Programa de renovação de frota inclui motoristas de transporte escolar e de carga.
2: Agora é lei, medida que já atende mototaxistas, taxistas e caminhoneiros. Graziele Bezerra.
3: O programa oferece financiamentos mais acessíveis de veículos utilizados em atividades remuneradas, como transportes de passageiros e entregas.
1: SUS começa a oferecer vacina Pneumo 20 para quem tem mais de 85 anos.
2: Imunizante amplia a proteção